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2: E aí, tudo certo? Como é que tá?
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2: Uma ótima quinta-feira, tamo por aqui, bebê, nesse encontrinho gostoso, descendo a chibata aqui no modão, sim, direto do nosso palco, para seus ouvidos, para você curtir aí do outro lado, em casa, de boa, no seu trabalho, nas suas atividades, no seu trajeto, vai de território. Amor não dá em copo não, hein? Israel Rodolfo, simbora!

Tomem essa pedrada aí, pai. Chega junto pra curtir Território Sertanejo. Abraço aqui pro Lucas Flávio, que tá ouvindo a gente em Minas Gerais. A galera de Poté, essa turmaça sempre em peso por aqui com a gente. E o pessoal que ouve a gente também em Londres, no Reino Unido, tá? Obrigadão pela companhia. Programa Território Sertanejo.

Estou de volta com você. E o coraçãozinho, como é que tá aí? Território sertanejo. Só pedrada aqui hoje, chicote atrás de chicote. E agora tem o som do Marcos e Belucci. Ó, não planeje nada, tá?

0: chama Gustavo.
1: É o som do Jefferson Moraes por aqui. Esse cara canta moda, muito com o seu projeto Astronejo. Lindo demais, né? Daqui a pouquinho, na nossa próxima hora, tem Dailara, tem Matheus e Cauã, tem uma turmaça top pra cantar pra você. Então, não fica de fora, vem com a gente, participa e baixa o nosso aplicativo, tá?

0: Obrigado.
1: Obrigado, Humberto e Ronaldo.
2: Valeu.
0: Tamo junto. Beijo, Nayara.
1: Obrigada.
0: Sucesso pra você, tá? A gente ama.
2: Valeu, Nayara.
1: Com Deus. Mais uma vez, obrigado. 9h47.
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0: Tá bom demais, Keller. 9h50.
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1: 10 e 1.
2: De volta. Território Sertanejo. Leva a gente com você aí, ó. Toca música boa. Nosso aplicativo é gratuito. Tem também o nosso site que você pode acessar, curtir a nossa programação por lá. Tem as caixinhas da Alexa que você pode ouvir a gente. Rapaz, a gente tá em todo canto aí, ó, pra você viver essa experiência digital por aqui. E você também no radinho aí ouvindo a gente. Bora lá, chegando o som do Matheus e Cauã com Me Ama Mesmo, hein?

Dilcinho com Ana Castela e aquela passada de mão. Eita, bebê, a gente gosta sim, parceria boa demais. Mais beijo, mais abraço aqui, ó, Babi Ribeiro ouvindo a gente em São José dos Campos, São Paulo. Sérgio Frota também tá com a gente no Rio Grande do Sul. E a Carmen Oliveira que tá curtindo o nosso som no Tocantins.

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Aqui, aqui, ó. De um lado pro outro, vocês. De um lado. Vai ter que cantar.

0: chamou.
1: Eduardo Costa, chama ela pra mim. Toma essa pedrada aí. O cara canta muito, bebê. Isso é sucesso. Passa por aqui no nosso território sertanejo. Abraçando a turminha de Manaus aqui com a gente, hein? Você também de Alagoas, embora meu Maceió. Beijo pra você, Maiara Cavalcante. Adora aqui o território. Obrigado, lindona.

0: 10h50.
1: Rafaela.
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0: Arrepia!
1: Arrepia!
0: E o Neg Solimão?
2: 10h55.
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0: Cachorro!
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2: 11:03.
3: Tamo junto, fazendo aquele clima gostoso. Falta só um passinho pra gente sextar e a gente tá aqui de porteira aberta, tá?
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3: Zeneto e Cristiano, pulando o muro.

Morena Ruf, lança esse namoro, bebê. Toma mais essa pedrada desse cara que tá gigante no sertanejo. E a gente toca muito aqui, né? Você gosta do Murilão? Ah, manda bem, né? Continua com a gente aqui na programação. Na sequência tem mais sertanejo pra você. Tem muito mais modão aqui na nossa rádio. Fique ligado aí.

11:21. 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

0: 11:23. 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

0: 11:30.
1: Boa noite.
2: Tô de volta, alto e bom som, hein?
1: Tá boa, volume no 12. Esse é o meu programa, no meu território, sertanejo.
2: É o Mano Walter chegando por aqui com o seu swing, seu gingado no meio do ato.

0: mais uma deles, Zeneta e Cristiano, agora com Escondendo Ouro. Essa aqui tá super em alta e tudo que é sucesso passa por aqui no nosso território. Fechando a porteira, viu, seu moço? Obrigado pela audiência, gratidão, meus amores. Amo demais estar aqui do seu lado. E é claro que amanhã eu tô de volta aqui com muito mais modão, mais alegria, mais carinho, mais amizade, mais tudo aqui pra você, tá? Abraço.
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2: 11:42.
1: Boa noite.
2: 11:42.

0: 7h51.
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0: 11:58. Boa noite.
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1: Meia-noite 35.
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1: Meia-noite 47.
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0: 5 horas.
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4: Então, turma, tô de volta às 5:04. Bom dia pra vocês, né? Lembrando que hoje é sexta-feira. Estamos chegando, né, gente? Sexta-feira, dia 28/8/2026. Final de semana tá aí, sexta-feira chegou bom demais. Esta é sua Rádio Clube 87.9, diretores Petronilho Alves de Moura e Carlos Martins, administrativo Lázaro Pereira. Estamos chegando e vamos trazendo as modas, né, turma? Bom dia para você das fazendas, bom dia para você das chacras. Lembrando que este é seu Sertão Caboclo, eu sou o Divino Dantas, estou por aqui até as 8, vamos trazendo muito modão sertanejo, né? Muita moda boa vai rolar, né, turma? A você das fazendas, chacra, você das padarias, né? Bom dia, padeiros, bom dia, guarda noturno. Bom dia essa turma que tá puxando creme, a turma do curral, né? Quero deixar um bom dia também aos motoristas, né? Os estradeiros, a turma da buleia, bom dia! Estamos chegando e vamos trazendo as modas, o telefone vai estar sempre liberado, né? É, os telefones já tá liberado aí, turma, ó.
0: Nosso zap é 64-3543-1572 ou 64-999-44-2286.
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4: Então, telefone liberado. Telefone liberado, né, gente? Bora, bora, turma. Fica à vontade pra participar. Nós tá por aqui. Já tem gente lá do outro lado, viu, turma? Tem a turma das cidades vizinhas, eu quero deixar um bom dia também, uma boa sexta-feira. Ô, sextou, turma, que coisa boa! É, a nossa sexta chegou, então vamos abraçar ela com força, né? Vamos trazer moda! Tem a turma do aplicativo e do site Rádio Clube, quero deixar um bom dia pra vocês, obrigado, vamos junto aí então, né? Bora, bora, né? Manhã boa, manhã de sexta-feira.

0: Então, bora, vamos começando por aqui o nosso Sertão Caboclo, né, gente? Até as 8 horas tem muita moda pra rolar. Lembrando que hoje tá 22 graus, hoje tá até bom, né? O céu tá limpo, né? Olha que beleza! Ele está limpo agora no momento, mas no período vai ficar nublado, né, gente? Então, tá bom demais, né? O céu limpo, tá agradável, 22 graus, né? Tá bom, coisa boa, né? Então, nós vai começar por aqui o nosso Sertão Caboclo. Vamos trazer as modas, a turma já tá do outro lado. Tô vendo uma luzinha lá longe, acho que é o velho, viu? Ei não, tô pensando que é ele que tá vindo aí. Bora começar então? Vamos lá então? Vamos junto? Já tem gente lá do outro lado já, viu? Na hora do adeus é a primeira, Lourenço Lorival, meu pai, ainda tem um passe livre, nós começa o nosso. Vamos começar o nosso Sertão Caboclo? Então bora, né, velho? Ele não chegou a fazer o quê, né? Eu olhei pra cá, vi uma luzinha lá longe, mas não sei não, acho que não é ele não, viu?
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0: 5 horas e 8, ele deve ter caído da moto de novo, turma. Bora. Tá na

só modão. É moda boa de qualidade. Na hora do adeus, ô modão, Mato Grosso e Matias, sextou, turma.

0: 5 e 12.
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0: 5:16.
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2: Então, turma, tô de volta aí, né? Agora 5 horas e 19. Bom dia pra turma, obrigado pelo carinho da audiência.

0: Então vamos trazendo mais moda. Quem tá lá do outro lado é o Rodrigão, é o estilista, o Orelha Seca. Bom dia, Rodrigo. É, a gente tinha combinado, eu não encontrei não, mas é boa essa daí, eu vou baixar ela qualquer hora dessa, vou tocar pra você, viu? Eu vou trazer as Irmãs Freitas, as Canoeiras do Araguaia, moda boa de qualidade essa daí, viu? Modão, Rodrigão, Maria Divina, Robertão, a turma aí, bom dia pra vocês, obrigado, viu? A Edna já tá agarrada no batente, né? Ela pega é cedo, né? Então, a turma tá bebendo café e escutando a Clube, na Calândia. Obrigado, viu, Rodrigo? Já tem o Gini Geno, a equipe boiadeiro. Vou deixar um bom dia também pra turma que tá no curral e a turma das panificadoras. Obrigado a vocês, viu, gente? Chegou a Margarida. É, velho, pintou na área. Ih, velhinho, e aí, meu filho? Tava sumido aí, o que aconteceu? Deu algum problema por lá? Você não falou mais nada com nós? Que foi? Ah, brigou com os cachorros lá na rua da Maria. Maria Divina aí, ó. O velho disse que brigou com os cachorros aí.
1: Tô com paciência hoje.
0: Que aconteceu?
1: Tem uns vizinhos lá perto de minha casa, lá, ó. Fica reclamando do meu cachorro.
0: É lá na Calândia?
1: Diz que o meu cachorro tá correndo atrás dos outros de bicicleta na rua.
0: Ei,
1: vai mentir pra lá, Deus, nem bicicleta meu cachorro tem, senhor. Chibungo.
0: Ele fez foi cair de novo, turma. Não tem jeito. Ah não, velho, você tá perdido mesmo. Chega tarde, ainda chega conversando fiado, velho. Nossa senhora. Não, velho, tem que parar com isso, moço. Aí caiu. Aí vai brigar com os outros é culpado? Ninguém é culpado, não, ué.
1: Cala a boca, rapaz.
0: Aí,
1: a
0: culpa é bravo com a gente.
1: Coloquei ela nem quer ou quiser.
0: Não, tudo bem, vamos trazer moda então. 5 horas e 21, não tá aqui mais quem falou. Bora de moda!
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0: Rodrigão, a canoeira do Araguaia aí, você lembra da época que você tava lá no Araguaia? Bora, bora!
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0: 5:23.
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0: horas e 30 minutos.
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0: Então, né, turma, 5 horas e 33, bom dia. É, bom dia pra turma ligada aí, a turma que tá no curral, tem uma turma que tá em casa, né? Tem gente que torce a orelha do rádio é cedo, né? Pra escutar umas modas, né? Mas também modão de qualidade, né, velho? Todo mundo gosta, né? É, o Jim Sabará já tá acordado, tem tempo, né, Jim? Bom dia pra ele, já acordou. E o Luizão, já tratou das galinhas dele? Luizão pula cedo também. É, Zé vizinho, velho, mora perto, ah, mora junto não, velho, mora perto, né, os dois moram perto, um do lado do outro lá. Se tiver problema, viu, Chitão e Chororó, vida pelos avessos, trio Parada Dura, mulher DVD, essa é boa, hein. Quero deixar um bom dia também para meu amigo geral, Divino Gomes. Bom dia, Divinão. Bom dia para ele. Tá lá em Palmeiras de Goiás escutando nós. Obrigado, viu? Um grande abraço aí. Vou trazer o Tião Carreira. Não é mole, não. É o nome da moda, hein? É, nós vai até às 8, né? O que foi, velho? Ah, velho, não. Pelo amor de Deus. Acredito. Não, velho, eu liguei agora o ar. Ô, tá brabo aqui que não ligou o ar,
1: nossa,
0: moço.
1: Nossa, mas anda fazendo calor,
0: tá
1: hein?
0: Tá quente mesmo.
1: Nossa, senhor, tá tão calor que eu tava mais minha namorada assim naquele momento, sabe?
0: Ah, e quem não tem ar?
1: A bichada que eu tenho aí. Eu falei assim, amor, tava naquele clima gostoso. Você assim,
0: clima
1: amor,
0: bom, né, velho?
1: Coisa quente pra mim, moça, gelo verde.
0: Gelo verde.
1: Tomar banho na sombra.
0: Parece o Luizão de Pirona.
1: Tá calor, tá na sombra, a gente tá suando, você beta. Liga, se acondicionado.
0: Vai trazer moda, velho. Eu já liguei, moço. E hoje é sexta-feira, velho. Bora.
2: Hoje é sexta-feira, bota pra torar.
0: Velho, não gosta dela de jeito nenhum.

É, eu quero deixar um bom dia também ao Havaí Francisco, né? Tá lá em Paranaguara. Bom dia, Havaí Francisco. Como é que tá aí, meu filho? Tá de pé já? Vai pegar no batente? Ele trabalha na laranja, velho. Ele é da laranja lá.

0: É o Gilverson, Gilverson, bom dia, obrigado aí pelo carinho da audiência. Ele falou, manda um modão pra nós aí, desatino, nós vai trazer pra ele então, ué. É, Gilverson tá no curral, tá puxando o creme, né? Obrigado, viu, Gilverson, um grande abraço aí pra você, viu? Ele falou, manda esse velho trabalhar, divino, esse velho tá muito forgado aí, velho, arrumou problema com o Gilverson também, viu? Então nós vai trazer, antes do Parada Dura, nós vai trazer o desatino com Geraldo Viola e Dino. É modão de qualidade, viu? Gilverson, aumenta o volume, viu? A sua de número 2. E depois tem Tião Carreira e Pardinho, não é mole não, é moda de qualidade. É, tá no curral, velho, tá no curral. Gilverson, velho, quer falar com você. Fala com ele aí, velho, pode falar. Ele não bebe não, viu, velho?
1: Se a sua vida é azeda.
0: Aí, ó, viu, pobre.
1: Adicione cachaça, gelo, açucrinha e faz caipirinha e toma. Então toma vergonha nessa cara e para de encher o saco dos outros.
0: Ih, velho, velho, pobre, eu falo pra vocês. Mexe com o homem não, deixa isso quieto, Gilverson, ele é terrível. Ai, velho, mas o Gilverson, parceiro nosso, é gente boa. Fala com ele aí, ué.
1: Vou mandar abraço pra esse daí, não?
0: É, ele tá nervoso.
1: Não, não fica insistindo não, que eu não vou mandar. Para de ficar insistindo, não vou mandar e pronto, acabou.
0: Não, tudo bem, vamos trazer moda. 5 horas e 38, Chitão e Chororó, a vida pelos avisos, é moda.
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0: 5:41.
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2: Então, tô de volta aí, né? 5:48, daqui a pouquinho é falar com Deus, né, turma? A turma que já tá de pé, tem gente já tá de pé, tem tempo, né? Os garis, os varredores de rua, né? Essa turma aí, vou te falar, pega no batente é cedo, né? E aí a turma também, os estradeiros, né? Os carreteiros, a turma que carrega o Brasil nas costas. Essa turma já tá na buleia, já tá é longe a hora dessa, né? Bom dia pra vocês, tem os motoristas de ônibus também, né? Os motoristas aqui da prefeitura, né? Essa turma da prefeitura ainda tá no quinto sono, né? Daqui a pouco ele chega por lá, lá pras 6:30, né? É, mas tem os motoristas de ônibus aí, a turma que fala o transporte dos trabalhadores, né? Que pegam cedo aí, Alto Benjamin é um deles, já tá na estrada, né, Alto? Bom dia! Fernando Oliveira representa a Crassa aqui em Cesarina. Bom dia, Fernandão. Já tá no batente há tempo, né? A dona Eva já tá acordada, velho. Ela já tá, já fez o café, já fez pão de queijo. Ô, a dona Eva é esperta, velho. Nossa senhora. Ali não brinca não, viu? Ali parece a Joana Pimentel, viu? Eu, Negro e Solimões, Emília Eduardo, vou trazer aí o Castelo de Amor. Essa moda é boa, né? Essa eu vou deixar pra ela, tá escutando nós lá. Bom dia pra ela lá no Castelo Branco. Ah, também tem Evandro do Fred, quero deixar um bom dia. Tem Luiz Cláudio, essa turma nossa aí, viu? É, tem também Betinho Flamenguista, Tiagão Aboiador. Tiagão é lá do setor universitário. Bom dia pra ele, Thalia, as crianças ouvindo nós lá sempre, né? Vamos trazer então, tem um Pará, ainda tem o Ronaldo Viola, o quarto de hotel aí, é modão de qualidade, é da pastilheira de cima essa aí, ué. Quero deixar um bom dia ao Edson do Alface também, já deve ter feito o café dele, faz café cedo, velho. Bora, ainda tem mais um? Tem, o velho falou, tem mais um aí no gatilho, velho aprendeu a malandragem aqui, trio Parada Dura, mulher DVD, né? Nós vai deixar pro Edson do Alface então. Cadê o... Não sei, velho. O Bruno sumiu. Ô, Bruno, bom dia. É, o velho tá brabo. Não, velho, tá sumido. Não sei. Deve tá viajando, né? Tá de férias. Qualquer coisa tá acontecendo, né? Que é, velho? Mulher quando some é porque casa, né? O velho tá falando aqui, ó. Esse velho é problema, viu? E homem, velho? Quando some? É que foi trabalhar em outra cidade. Ei, velho, mas as mulheres da cidade da gente não largam a gente, velho. Dá um problema demais, uai. Vou trazer moda então, o que foi? Ai, caiu, sabia que ele tava todo ralado ali, tava escondido ali. Fala,
3: ai,
2: Caturno.
3: Ai, que você viu, tudo ralado, ó. É. Tudo ralado. Mototáxi, velho, aí, ó.
2: Você veio de moto novo?
3: Eu mototáxi pra rádio hoje.
2: Sua bicicleta não tá prestando.
3: Olha que deu ali, acabou, quando passou a esquina sem poder bater no meu caixão, rapaz.
2: Ih, velho, tá bom.
3: Esses mototáxi tá precisando tomar um tipo na ideia, hein?
2: Já não tomou.
3: Pelo amor de Deus, gente.
2: É,
3: só sei que tem amor na vida de vocês, tem amor na vida dos outros, tá andando atrás. Pelo amor de Deus, Tom, olha que você veio, tu ralado, rapaz, eu já sou de idade.
2: É, mas isso, não pode amor. Não, Deus do livro, vai cair de novo, vai dar problema, hein? Não, não sei, parece que voltou o metiolato de novo, velho. Eu vou fazer igual o Júnior, né? Diz que limão com sal é bom mesmo, não é ruim não, velho. Só que eu não vou pôr, não pode ver o machucado nem a pau, né? 5:52, Divino Padeiro, como é que tá a turma aí? Na panificadora da Silvana, bom dia pra vocês, né? Bom dia também pra turma da panificadora Guimarães, Palmeiras de Goiás. Vamos trazer moda, seu Geraldo Mendes, bom dia, já tá de pé. Tem modão, dona Eva, aumenta o volume do rádio aí.
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2: Bora, bora, tá na clube, tá bom demais, velho.
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0: especial.
1: Essa é do tempo que me
2: acorda. 5h56.
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2: Então, turma, 6 horas, mensagem do dia, momento de oração e momento de reflexão. Vamos falar com Deus. Bom dia.
1: 6 horas.

0: Muito prazer, eu sou o Kleber Ramos e que felicidade poder estar aqui na sua rádio preferida, levando aquela palavra de otimismo, aquela palavra de incentivo que aquece o nosso coração e te impulsiona a ter um dia melhor. É hora de mensagem do dia. Acreditar em si mesmo pode ser a diferença entre a vitória e a derrota. Muitas vezes, não são os equipamentos, aquilo que usamos ou algo que faz a diferença, mas a confiança que depositamos em nós mesmos. Existe uma história antiga sobre um jovem lutador que sonhava em competir em um torneio de boxe, mas tinha medo de não ser bom o suficiente, e ele era. Seus amigos, então, para incentivá-lo, lhe deram de presente um par de luvas e disseram que eram mágicas e que com elas ele nunca perderia uma luta. Convencido de que as luvas tinham realmente poder, o jovem entrou no torneio e venceu todas as lutas. Seus golpes eram tão rápidos, tão precisos, sua confiança inabalável, e logo ele se tornou um grande campeão. A fama cresceu e todos falavam sobre o seu talento, sobre a sua coragem, sobre a sua disciplina. Até que um dia seus amigos revelaram a ele a verdade. Disseram que as luvas não tinham nada de especial, não eram mágicas. Naquele mesmo instante, o jovem começou a duvidar de si mesmo. Suas mãos tremeram, sua confiança desapareceu e ele nunca mais subiu no ringue. Essa história, meus amigos ouvintes, nos ensina que a verdadeira força não está no que usamos, mas no que acreditamos. O talento, a coragem e a determinação sempre estiveram dentro do lutador, não nas luvas, assim como na vida. O segredo do sucesso é confiar em si mesmo, porque a verdadeira magia está dentro de cada um de nós. Acredite em você. Eu acredito. Obrigado e até a próxima.
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2: Neste momento, vamos unir a nossa fé. Vamos falar com aquele que tem o poder de nos abençoar, porque ele é Deus. 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

0: Senhor, no silêncio deste dia que amanhece, venho pedir-te a paz, a sabedoria, a força. Quero olhar hoje o mundo com os olhos cheios de amor, ser paciente, compreensivo, manso e prudente. Ver, além das aparências, teus filhos, como tu mesmo os vês. E assim, não ver senão o bem em cada um. Fecha meus ouvidos a toda calúnia. Guarda minha língua de toda maldade. Que só de bênçãos se enche a minha vida. Que eu seja tão bondoso e alegre que todos quantos se achegarem a mim sintam a tua presença. Reveste-me de tua beleza, Senhor, e que no decurso deste dia eu te revele a todos.
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2: A Bíblia e o celular. Já imaginou o que aconteceria se tratássemos a nossa Bíblia do jeito que tratamos o nosso celular? E se sempre carregássemos a nossa Bíblia no bolso ou na bolsa? E se voltássemos para apanhá-la quando a esquecemos em casa ou no escritório? E se usássemos para enviar mensagens para nossos amigos? E se a tratássemos como se não pudéssemos viver sem ela? E se dessemos de presente às crianças? E se a usássemos quando viajamos? E se lançássemos mão dela em caso de emergência? Ao contrário do celular, a Bíblia não fica sem sinal. Ela pega em qualquer lugar. Não é preciso se preocupar com a falta de crédito, porque Jesus já pagou a conta e os créditos não têm fim. E o melhor de tudo, não cai a ligação e a carga da bateria é para toda a vida. Buscai o Senhor enquanto se pode achar, invocai-o enquanto está perto. Isaías 56:6. Na Bíblia Sagrada, existem alguns telefones de emergências. Quando você estiver triste, ligue João 14. Quando estiver nervoso, ligue Salmo 51. Quando pessoas falharem com você, ligue Salmo 27. Quando você estiver preocupado, ligue Mateus 6, 19 e 34. Quando você estiver em perigo, ligue Salmo 91. Quando Deus parecer distante, ligue Salmo 63. Quando sua fé precisar ser ativada, ligue Hebreus 11. Quando você estiver solitário e com medo, ligue Salmo 23. Quando você for áspero e crítico, ligue 1 Coríntios 13. Para saber o segredo da felicidade, ligue Colossenses 3, 12 e 17. Quando você quiser paz e descanso, ligue Mateus 11, 25 e 30. Quando você sentir-se sozinho, ligue Romanos 8, 31 e 39. Quando o mundo parecer maior que Deus, ligue Salmo 90. E que Deus o abençoe.
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8: Então, turma, de volta, 6 horas e 12. Tem turma que já tá suada aí, tem outros que vai pegar no batente agora 6 horas, né? É, tem uma turma da mais limpeza que pega cedo, os outros pega agora às 6, né, gente? Bora, turma! Olha, eu vou trazer o Zezé de Camargo pra mudar minha vida. A comadre Alessandra tá escutando nós lá no município de Paranaguara. Bom dia, comadre. Ela tá agarrada no batente, né? Aliás, hoje ela falou que tô agarrada no batente em casa, não tô lá na fazenda agropecuária. Bom, ué. Tá em casa, então coloca o Paraíba pra ralar aí, moço. Ele tá mal acostumado. Bora. Esse pé de bola, esse pé de lontra. Agora 6 horas e 3, vou trazer o modão pra você, pra Ingrid e também pro compadre Paraíba. Obrigado, essa turma Paraíba já vai pegar no batendo também, ele não para, né, gente? Bora, pé inchado. Zezé de Camargo e Luciano é pra vocês em Paranaguara. Hoje é folga da comadre, hoje ela tem que tomar uma, ficar tranquila. Então, vou trazer o Dudu que Dalvan, Igrejinha da Serra, que é outra moda boa pra lá de bom. Divino Gomes tá ouvindo nós, vai deixar pra ele, lá em Palmeiras de Goiás, né? Ainda tem também o Chico Rei, o Paraná, uma transparente, a participação do Leonardo. É, Gilverson tá puxando o creme, arrastando o cara, a turma do Dairão também tá puxando o creme. Dairão, bom dia. Meus amigos pirueiros também, quero deixar um bom dia pra essa turma que faz o transporte dos trabalhadores, né? A turma da Soares. Bora trazer moda, velho? Vamos lá, então? O que foi? Ah, carroça
9: essa
8: dele.
9: Essa caminhonete sua e soca ela na garagem.
8: É claro, né, velho?
9: Eu não preciso de você mais não, rapaz. Eu agora tenho condição monetária de ter um veículo à minha disposição.
8: Uhum.
9: Inclusive, hoje eu decidi vir de BMW. Eu andava de a pé, coisa e tal.
8: Hoje é sexta, né, velho?
9: Rapaz. BMW é uma carroça nova que eu comprei agora. Eu tenho a BMW... Tem uma Chevrolet e tem também uma Fieta.
8: Problema.
9: Olha cada carroça linda. Tô com uns cavalão, rapaz.
8: Bem que eu tô light hoje.
9: É Bragança, mas é bom, viu?
8: O bicho é bom, velho. Lá na minha cidade o cara fez umas 40 casas com a carroça, velho. Trabalhador demais, não brincava em serviço não, velho. Rodava a cidade inteira. Só que ele trabalhava à noite também. Bora, bora. Ei, velho, vou trazer moda. Zezé de Camargo e Luciano. 6:15, comadre, aumenta o volume do rádio.
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8: Bora, bora de moda, velho, larga de rolo. Na

0: 6:18.
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0: 6:23.
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7: Então, tô por aqui, né, gente? 6:40, o tempo tá meio nublado, não sei não, o Pedrão vai mandar água pra nós, hein? Ah, tá cinzento o tempo. Ah, já passou uma senhorinha ali de brusa, de frio, mais cedo não tava não, cedo tava 22 graus, né? É, tá meio nublado, viu? Não sei não, mas acho que o Pedrão vai mandar água, viu, turma? Viveiro Padeiro, bom dia, como é que tá aí? Tudo bem? Graças a Deus, tudo na Santa Paz aí na panificadora da Silvana e o Elismar. É, nós vai trazer modão, as andorinhas, ó, gente, quero deixar um bom dia ao Júnior daí, valeu, Júnior.

Daqui a pouquinho nós vai te escutar, viu? É, o Elton Benjamin me mandou do outro lado de lá, tinha que mandar de cá, Benjamin. É, lá tem uma mensagem lá que eu vou te falar uma coisa, tô passando uma raiva no velho danado, viu?

0: Mas não tem problema não, vamos trazer moda, né? As andorinhas, ô modão, essa daí é boa. Meu amigo Batistão lá da Hidrolândia, ô Batista. Tava sumida, hein, caboclo? Levou uma sumida, o que que foi? Vai tá falando, você levou uma sumida meia grande, ué. Ei, velho, isso é problema com essa turma aí. Rastro na areia, moda, Robertão Latada, bom dia. Quero deixar um bom dia também a meu amigo Emi. Ah, o Gilverson pediu uma moda aqui, deixa eu ver. Gilverson, fala com nós. É, Gilverson é terrível. Divino Dantas manda a comparação da espingarda. O homem é espingarda e deixa pro divinão do gafanhoto. Não, tá beleza então. Ô divinão, o Gilverson que tá deixando essa pra você, viu? É, o homem é espingarda. Essa moda é top, viu? É a de número 2, né, turma? Bom dia. Quem tá de lá, velho? O velho falou que tem gente lá, deixa eu ver.
1: Bom dia.
0: Ah, o Divino Padeiro. Como é que tá aí, meu filho? Ele pode tomar um, né? Hoje é dia, né?
1: É, rapaz, o gordinho tá tomando remédio, coitado. Deixa ele desanimado.
0: O que que foi com ele?
1: Tá mês que ele não toma um.
0: Tá parado?
1: Tomando uns remédios aqui, mas acaba esse remédio e foi ficar igual que esse porco surto. Esse aí loucão.
0: Ah, ele não aguenta não, ele toma muito.
1: Bom dia aqui que nós... Cuidado no
0: batom. Beleza, vou mandar moda pra essa turma. É Divino Padeiro, velho. Que é, velho? Ah, o velho quer ter um dedo de prosa com você, Divino Padeiro.
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0: de... Ei, o velho é problema, Divino Padeiro. Divino Padeiro, vou deixar o Parada Dura pra você e pro Elismar aí, passa lá, deixa ele tomar o remédio dele, remédio é bom, de vez em quando tem que parar, que o fígado não aguenta, ué. É. Quando o bicho começa a bater assim de um lado e do outro, o caboclo tem que tomar um remédio, né? Tem hora que tem que dar uma parada, né? Eu vou trazer esse modão aqui, o passa lá pra vocês com Parada Dura, é moda boa, obrigado, viu, Divinão, um grande abraço. Sextou então, hein? Gilverson, é o homem espingarda, é? Ele falou, deixa lá pro Divinão um bug. Aí, ó, Divinão, o que é que o Gilverson arrumou pra você aí? 6:45, eu vou trazer moda, que daqui a pouco tem as notícias do Libório. Tá na clube, tá bom demais.
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0: 6:52. 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
1: É, passa lá. Moda boa, Divino Padeiro. Tá na clube, tá bom demais.
2: Por que você não passa lá?
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0: É. Pode passar, não tem nada não, às 6 horas e 56. É o Dinho Sabará, fala com nós, como é que tá aí? Ô, Dinho, bom dia.
1: Ele ainda é muito estressado.
0: É, né? Tá bem nervoso.
1: Matricular ele lá na de capoeira com morcego.
0: Ah, agora tem isso aí?
1: Vai ser bom, pela alongar.
0: Esse
1: estresse dele aí.
0: Aí, velho.
1: Vai parar de cair.
0: Ele vai ficar pior, que ele vai voltar mais brabo.
1: Vai bater nos outros depois, né?
0: Não, ele é meio problema. Ah, você não conhece o velho, não.
2: Pega essa caminhonete.
0: Aí, ó, tá nervoso, ó, viu?
2: Boca, rapaz. Ó. A culpa é minha, eu coloquei ela em quem eu quiser.
0: Viu? Tá nervoso. Vamos trazer moda. Não vou nem mexer com ele. Meu Deus do céu.
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0: 6 horas e 57. Daniel Menino da Porteira de Sabará.

0: Então, turma, 7 horas, né? 7 horas em ponto, vem as notícias com o Libório, né? Daqui a pouquinho eu tô de volta, é pai e bola. Bora, turma!
1: 7 horas.
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3: Mais um golpe pela internet, agora utilizando a Bíblia. Primeira pesquisa aponta Daniel Vilela na liderança para o governo de Goiás. O CB Goiás promove ação sobre cooperativismo junto à população. Eu sou Libório Santos, hoje é dia 28 de agosto, sexta-feira, e esses são os nossos destaques. Militares dos Estados Unidos, França e Paraguai foram autorizados a entrar em território brasileiro para participação de exercícios na cidade de Formosa, em torno de Brasília. O treinamento será realizado no período de 3 a 25 de setembro em áreas de Goiás e do Distrito Federal. Ao todo, 115 militares estrangeiros participarão das atividades em conjunto com as Forças Armadas Brasileiras. Olha, a tecnologia chega para todos, né? Tem um lado bom, tem um lado ruim. Chega também até os criminosos e com a internet, então, WhatsApp e outras ferramentas, o acesso às pessoas ficou muito fácil. E quem se aproveita disso também são os marginais. Vários são os golpes aplicados, o que obriga as pessoas a estarem mais atentas. Desta vez, um novo golpe utilizando a Bíblia Sagrada, isso mesmo, a Bíblia. O delegado Rafael Faria, da Delegacia Especializada contra o Patrimônio da Polícia Civil de Minas Gerais, ele gravou um vídeo que está sendo veiculado pela internet, muito importante. Ele dá detalhes de como o golpe acontece. Cuidado, hein?
4: Eu quero fazer um alerta para vocês sobre um novo golpe que tem ocorrido bastante, que envolve a palavra de Deus. Isso mesmo, a nossa Bíblia. Pode parecer um pouquinho estranho, mas você vai receber uma ligação. Você vai receber a ligação de um golpista perguntando se você autoriza com que ele leia um pequeno trecho da Bíblia para vocês. Um salmo que seja. E você vai responder, sim, autorizo. Depois ele vai perguntar se você concorda com a mensagem repassada no texto que ele leu. E você vai dizer, concordo. Por fim, ele vai perguntar se você aceita Jesus como seu Salvador. E você vai dizer, claro, aceito. Bom, com essas três respostas, ele já tem um arsenal para abrir contas no seu nome, fazer empréstimos, financiamentos, e você vai tomar um prejuízo financeiro considerável.
3: Candidato à reeleição, o deputado estadual Maurício Ribeiro foi parar no hospital após sofrer um acidente. Ele caiu de uma carreta na fazenda dele em Piracanjuba, ele não deu detalhe do ocorrido. A Mauri passa bem, mas diz que não conseguirá cumprir as agendas dos próximos dias. Falando de eleições que estão chegando, a campanha dos candidatos ainda não ganhou força, né, para valer. Mas o encontro do eleitor com a urna está bem próximo. E para quem acredita em pesquisa, a última divulgada realizada pela Quest aponta para o governo do estado, Daniel Vilela em primeiro lugar com 37% das intenções de voto. Marconi Perillo com 20%, Wildor Moraes com 12%, Luiz César Bueno com 4%. O número de indecisos é de 20%. Para o Senado, Gracinha Caiado tem 21%, Gustavo Gayer 12%, Vanderlan Cardoso 9% e Zacarias Calil 9%. Um policial civil de 51 anos e um amigo dele de 26 desapareceram depois que a canoa em que eles estavam virar no rio Paranaíba, em Corumbaíba, sul de Goiás. Um terceiro homem conseguiu chegar até a margem e pedir ajuda. Segundo os bombeiros, o trio estava pescando quando ventos fortes atingiram a canoa e fizeram a embarcação tombar. Ora, neste sábado, portanto amanhã, acontece aqui em Goiânia, no Jardim Botânico, o Dia de Cooperar, promovido pelo Sistema CB Goiás e que conta com as participações de inúmeras cooperativas. O objetivo é o de levar até a população, além de atendimentos e diversão, informações do que é e também o quanto é importante o cooperativismo. Luiz Alberto Pereira, presidente da UCB Goiás, dá mais detalhes.
5: É um momento em que as cooperativas se unem, levam prestação de serviço para a comunidade, gratuito, levam diversão para as crianças, e a gente faz isso para que o cooperativismo seja cada vez mais visto, mais valorizado, que as pessoas entendam esse modelo, que é um modelo ao mesmo tempo econômico e social. E esse modelo de Goiânia, ele já foi para mais de 25 cidades no interior, então nós temos os dias do cooperativismo na cidade do interior, ou seja, é mostrando a força e o poder de agregação do cooperativismo para a população, para que ela sinta como esse modelo é diferenciado. O cooperativismo é um modelo de negócio que, ele mitiga as diferenças econômicas e as diferenças sociais, porque ele abarca todas as pessoas que querem participar desse modelo em condições de igualdade. E ele tem um fator ainda adicional, que ele deixa os seus resultados na própria comunidade. Então, mesmo quem na comunidade não participa do cooperativismo é beneficiado pelo cooperativismo.
3: Eram essas as informações de hoje de Goiânia, informou Libório Santos.
1: 7:05.
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6: Então, né, turma? 7:10, né? 7:10, o solinho tá querendo sair. Sei não, mas que hoje vai ter mais chuva aí. Aliás, antes de ontem deu um chuvisqueiro, né, gente? É, parece que tá querendo vir pra nós aí, vamos ver, né? É, se vier uma chuvinha, a chuvinha das mangas, né? Da flor das mangas, tem que vir. Olha, vou trazer moda Eduardo Costa, os meninos de Goiás, vai pro Márcio Amélio, tá escutando nós, tá ele, sua filha Angélica e o netão lá, né? Deixa moda pra nós tá no pé do rádio aqui, Divino Dantas. Obrigado, Marcinho. Vou aproveitar essa moda e vai também lá pra meu amigo Adilson, lá da Chácara Cachoeirinha, tá puxando o cardo. A turma tá agarrada, a turma que vai agarrar agora, Gilberto Gilmar, menino da gaita, o Marinho também vai pegar no batente, né, velho? Parece que ele tá indo trabalhar já, bora. É, Teodoro Sampaio lá, a dona Joana também já tá de pé, já fez o café, que ela levanta é cedo, né? Bora. Rafael já deve... Não sei, né? Rafael deve estar acordado também. Levanta você também. Bora trazer moda? Lá a Aparecida também tá lá, né? Bom dia pra vocês. Ainda tem aqui o Teodoro Sampaio, menino sapeca, vou deixar lá pro Silvestre, né? Silvestre, toda a turma lá da garagem, né, gente? Quero deixar um bom dia pra vocês aí, bom trabalho. Obrigado a essa turma boa aí, né? Vamos trazer moda então? Vamos de moda, velho? Bora, vamos trazer moda pra essa turma. O que foi, velho? Não, moço, larga esse negócio de ar-condicionado pra lá. Ô, velho, hoje quando ele começa, cara, não é brincadeira não. Velho, dá problema, dá dor de barriga em cego, né? Vamos trazer moda, velho. Larga isso pra lá. O que foi? Não, negócio de cachorro. Ah, meu Deus.
7: Com paciência, oi. Porque tem uns vizinhos lá perto de minha casa, lá, ó. Fica reclamando do meu cachorro. Diz que o meu cachorro tá correndo atrás dos outros de bicicleta na rua. Vai mentir pra lá, nem bicicleta meu cachorro tem, senhor. Chibungo.
6: E nem sabe andar, né, velho? Vamos trazer moda, andar de bicicleta não é por qualquer um, não. Se o cachorro andar, aí nós vai mudar daqui. 7:12.
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0: menino de hoje tá muito inteligente, né, compadre?
1: Demais da conta.
0: Meu menininho chegou pra mim e falou, pai, o senhor dá conta de escrever o nome do senhor de oi fechado? Falei, oh, tranquilo.
1: É?
0: Ele falou, então escreve no meu boletim aqui, assina aí.
2: 7:16.
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0: 7:20.
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2: É, menina, assim é complicado, hein? Já pensou, Luizão de Piranha? Se o seu menino fosse assim, moço? Esse aí é mais fácil arrumar uma pra você também, né, Luizão? Acabou que já é grande, é. Vamos trazer moda então, né? Vou trazer que tem gente lá. Deixa eu ver, velho. Calma, velho. Ô, meu Deus, quem que é? Ué, peraí, é o Cândido Cruz. Fala com nós. Bom dia. Como é que tá aí? Tá tudo na paz?
3: Com Gilberto Mar, o Abajur.
2: Ah, esse é bom, velho. Era partilha. Herondina.
3: Paixão da minha vida.
2: Ah, vamos deixar pra ela.
3: O Abajur,
2: tá? O Abajur, vamos deixar pra ela.
3: É, com muito amor e carinho a todos os ouvintes do programa.
2: Beleza, tá? Meu amigo Cândido Cruz. Beleza.
3: Já na clube tá bom demais.
2: Bora, bora, né, Cândido Cruz? É, tá na clube o Cândido Cruz, viu, gente? Bora, bora, velho, quer falar com você, velho, quer ter um dedo de prosa com você. Você tava sumido, né, Cândido Cruz?
4: Vou mandar abraço pra esse daí, não.
2: Por quê, velho?
4: Não, não fica insistindo, não,
2: Cruz.
4: Que eu vou mandar.
2: Para
4: de ficar insistindo, não vou mandar e pronto, acabou.
2: É problema esse velho. 7:24, Abajur, daqui a pouquinho eu vou atender também o Evandro do Frete. Bom dia, Evandro, tá na clube, tá bom demais.
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2: Cândido Cruz, aumenta o volume.
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2: 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É difícil.
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7: Então, turma, tô de volta aí, agora às 7h41, daqui a pouco, né, turma? A turma que vai pegar no batente às 8, eu também já vou picar a mula já, viu? Quero deixar um bom dia pra minha amiga Lúcia e toda a turma ouvindo nós. Obrigado a todo o pessoal da prefeitura. Vou trazer moda, tem gente lá do outro lado, é meu amigo Evandro, bom dia, meu amigo Divino Dantas, tá na clube, tá bom demais, Evandro do Frete, bora trazer moda. Olha, eu vou deixar o modão pra ele, já tá ligado, né, Chico Rei, Paraná, Operário, Vida e Viola, é moda boa, de qualidade, né, gente. Tem mais gente lá, deixa eu ver quem tá de lá. Bom dia, meu amigo Divino Dantas, aqui Deus abençoe sempre. Hoje, né, tá corrido, sexta-feira bruta, bora? É, meu amigo do Salgadão, Ronaldão, lá da Praça da Bíblia, tá corrido hoje, é sexto, né? É, hoje tá corrido com força, né? Bora.

0: Foi, velho, para de rolo com o negócio de ar, velho. Ô, velho, invocou com esse negócio de ar-condicionado, virou um trem, moço. Fala, velho.
1: Nossa, mas anda fazendo calor,
0: tá
1: hein?
0: Tá quente mesmo.
1: Nossa, senhor, tá tão calor, que eu tava mais minha namorada, assim, naquele momento, sabe? Você é uma bichada que eu tenho aí.
0: Você arrumou?
1: Eu falei assim, amor, tava naquele clima gostoso. Eu falei assim, amor, fala uma coisa quente pra minha avó, assim,
0: realmente. Robertão inscrito.
1: Tomar banho na soda, rapaz. Trem tá calor, tá na sombra, a gente tá suando, moço, besta. Liga, se acondicionado, ele tá quente.
0: Vamos trazer mole, larga de rolo, velho, cê é de idade, né? Então, meu amigo do Salgadão, vou trazer o de Paulo e Paulino, o diário de um caipira, é moda boa, viu? Daqui a pouquinho vou picar a mula, viu, turma? Tá na clube? Tá bom demais, bora?
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0: Vamos aproveitar e deixar essa para meu amigo Elton Benjamin. Deve estar na bulé, chegando na rádio, né? Tá na clube, tá bom demais. Deixar pro Pacheco, toda a turma do café.

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1: Então, vou trazer mais um aqui do Bruno Marrone, o Rancho do Vale. Vou trazer essa daqui, que daqui a pouquinho eu vou picar a mula, vou pegar a estrada, que hoje sextou, hein, turma?
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1: Bora, né, gente? Picar a mula é o Benjamin, tá chegando aí, tá vindo aí, né?

0: É, o Benjamin tá chegando, 7h56, eu vou picar a mula, né? Pegar a estrada, bora, turma? Vou deixar o Renan em Raí, é sempre tu, é moda boa. Vou deixar pra todo mundo, obrigado a vocês aí que fez companhia pra nós, né? Minha amiga de Leuza, bom dia pra ela e toda a família dela, ela gosta do modão, né? Nós tá picando a mula, nós tá indo embora, né? Obrigado a vocês. Vem aí, ó, Elton Benjamin, programa Carlos Martins, o amigo da dona de casa. Aí vai dica de novela, previsão astrológica, rola muita coisa boa até as 11 horas, né? E nós, né? Se Deus abençoar, nós tá de volta aí, ó. Amanhã trazendo mais modão sertanejo pra você, beleza? Obrigado aí pelo carinho da audiência. Boa sexta-feira, bom começo de final de semana já pra vocês e amanhã nós tá de volta às 5 da matina. Bora, turma, 7h57, tô picando a mula.
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0: Maravilha, gente. Hora certinha pra você. 8h11. Manhã linda pra viver, sorrir, cantar e ser feliz. É manhã de sexta-feira. Bom dia. Onde quer que esteja, aquele abraço todo especial. Bom dia. Você no trabalho, em casa, no trânsito. Vamos juntos pra mais um encontro, hein? Sou Elton Benjamin, vou ficando com você até as 11 da manhã e a gente vai tocando aí muito sucesso, hein? Pode ter certeza, e com a sua indicação tudo fica perfeito, o nosso zap já tá liberado. Quero receber seu bom dia, mandar aquele bom dia, mandar aquele recado aqui no ar, mensagem de texto, áudio, tá valendo aí, meu povo. Vamos juntos, eu, você, você e eu, lá no sítio, na fazenda, na cidade. Olha só, nosso encontro tá começando e você é o nosso convidado super especial. Hein? Mão no telefone, telefone na mão. 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
0: 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Olha, pode pedir seu sucesso, você vai recebendo também informação aí das suas novelas, Dança do Signo, Tititi da Fama, fique sabendo, saúde e beleza, tem receita do dia também por aqui, viu? Tá na clube? Tá bom clube demais. Olha, parabéns pra você que faz aniversário hoje. Parabéns pra você nessa data. Olha, hoje você tá fazendo aniversário juntamente com a minha filha Stephanie Benjamin, né? Ô filhona, ó. Um beijo do papai pra você, um abraço todo especial pra cada um de vocês que faz aniversário hoje, que essa data que se repita aí por muitos e muitos anos, tá? Você hoje tá fazendo aniversário junto com a minha filha, né? Eita! Maravilha! Boa sexta-feira! Mais um ano aí que com certeza tá chegando e os anos que virão abençoado por Deus, tá? Toda a felicidade do mundo!
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0: Olha só, já tá chegando, Guilherme Silva pra animar todo mundo, tem Zé Neto e Cristiano, tem quem mais? Gustavo Lima, Pespovão, Danade Ajeitado, os comerciantes que já estão abrindo as lojas aí, os vendedores começando mais um final de semana junto conosco, né? Vamos lá.

0: Essa é a hora certa pra você, 8h23. Só aperitivo aí. Maravilha, Gustavo Lima, Zé Neto e Cristiano, lá no comecinho foi Guilherme Silva, né? Maravilha, vamos seguindo por aqui, tá na clube, tá bom demais. Abraçando todo mundo aí, olha só, do Lava Jato Autocar em Palmeiras de Goiás. Alô, Márcio Cândido, nosso bom dia. Rafael também tá ligadinho conosco, né? O Rafael, alô, Denis, Wilson também, Aurita e alô, toda a equipe aí, olha, da Ervolina e Transporte, alô, Cid Rubens. Tá dormindo agora? Tá descansando? Tá nada, né? Bom dia, Rosilene também lá na Fazenda Capivarizinho, o nosso bom dia. O Zé Henrique também, aquele abraço. A Dona Sebastiana, Vaniele também. Alô, Halder, na cidade de Nazário, o nosso bom dia. Juntamente com toda essa equipe maravilhosa da equipe Torneimac, torneadora Torneimac. Pedro Mariano tá antenado aí. Aí a Paulinha, todo mundo firme? Então tá bom. Abraço pra vocês, tá chegando mais uma sequência muito boa aqui. Ó, é final de semana, né, gente?
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0: Tudo de bom pra você. Vamos lá, animação. Não dá espaço pra tristeza, não. Vamos cantar, vamos divertir, vamos dançar, vamos.

0: vida, todo mundo cantando, se divertindo. Estamos aqui para brilhantar sua manhã, sua tarde, sua noite, né? Sempre com você. Muito bom estar junto com você nessa sexta-feira maravilhosa.
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0: Olha, 8h31, daqui a pouquinho mais sucesso, hein?

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0: Sextou bonito, né, gente? Eita, alô Divino Dantas, bom descanso aí nessa sexta-feira maravilhosa, hein? Eita, e o velho hoje tava revoltado, hein? Eita! Luísa, o nosso alô pra você, pra Pablini também, aquele abraço todo especial, pro Lucas, né? 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Bom dia para todo mundo aí, viu? Bom dia para todo mundo da Avenida em Peso aí, Avenida Humberto Mendonça, a todos os comerciantes, tá? Você que tá destacando a sua empresa junto conosco, você que tá chegando aí, pessoal da saída de Paraúna também, pessoal de Cesarina, um abraço especial para toda essa galera maravilhosa, Radinho Ligado, os comerciantes também, pessoal que tá nos móveis usados também, o nosso super bom dia para vocês, campeões aí, né? Eita, maravilha, abraço para essa turma boa, danada de ajeitada, aos caminhoneiros também, o nosso bom dia, você da segurança pública, aquele abraço, pessoal no trânsito aí também, aquele abraço, dando carona pra gente, os caminhoneiros, né? Eita, vamos que vamos, né, gente? Devagar aí, vamos devagar. Aí, onde tem feira hoje, nessa sexta-feira, hein? Atualiza eu aqui, atualiza. Me parece que hoje é cidade de Vajão, é? É cidade de Vajão? Miro, fala comigo aí. O Miro, será que tá folgado hoje ou será que tá no caminhão, hein? Eu não sei. Alguém aí que tá ouvindo? Tem feira hoje em Vajão? Se tiver, eu vou aí experimentar o pastel da feira de Vajão. Vou. Sair daqui pra comer um pastel aí. É. Ah, meu Deus do céu. Mas eu sei que aí tem uma pizza que é daquela, né? Gente do céu. Eita!
1: Oi, bom dia!
0: E tem música também aqui. Uma sequência que é daquela. Pode ter certeza. O Bruno e o Marrone vai cantar e você vai cantar junto, viu, o Cheirinho? Um abraço pra você aí do ponto do lanche e manda um abraço aqui também, olha só, pra Dona Francisca, que é sua mãezinha, aquele abraço. O Lazinho também tá ligado conosco, né? Um abraço especial pra você aí também. O Juninho da Ervolina e também o nosso bom dia. E manda um abraço também pro Pacheco. Alô, Pacheco, um abraço pra você, pra toda essa família maravilhosa do Café Central, os seus vizinhos ali da direita, da esquerda, né? Um abraço especial ao pessoal que tá lá vendendo a melancia, o rádio tá lá no 12, né? Um abraço especial para vocês aí também. É, o pessoal que está ali também, olha só. Ah, ô Pacheco, e boa recuperação para sua esposa também, que Deus ilumine sempre, viu? Gente, tá chegando Marília Mendonça aqui também, que vai para Sônia. Sônia, aquele abraço. Pessoal da Master Camiseta vai recebendo Leonardo e Eduardo Costa aí também. Todo mundo animado aí? Tá ou não tá? Eu tenho certeza. Vamos cantar?

0: Ah, que legal, hein, gente? Olha só, todo mundo cantando, se divertindo. Ah,
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0: Tá na clube, tá bom demais. Faltando 9 minutos aí para as 9 da manhã. Daqui a pouquinho chega as poderosas, né? Agora tem Panda e Gustavo Lima, tem Diego Vitor Hugo, tem Lucas e Igor por aqui.

0: Pode ir. Obrigado, meu irmãozinho. Deus abençoe você. Muito sucesso.
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9: Maravilha, e agora tem elas. Resumo de novelas. Chegou aí pra você, Capricha Meninas. Tem Dança do Signo, Tititi da Fama. E fique sabendo já já o seu sucesso, hein?
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11: Por aqui, seguindo o nosso resumo de novelas, em A Nobreza do Amor, sexta-feira, 28 de agosto, onde Virgínia revela a Gendal sobre o amor de Alica e Tonho em sua carta. Niara conta a Alica que está gostando de Onildo. Dona Menina aconselha Tonho sobre seu caminho ao lado de Lúcia Alica. Kênia humilha Pascoal e revela que se entregou a Dumi. Bartor tem um pesadelo com Veranda. Eu fico por aqui, um beijo, obrigada pela companhia. Daqui a pouquinho tem mais na novela Por Você.

Gente, hoje é sexta-feira, dia 28 de agosto de 2026. Eu sou a Suzy Luiz e tô chegando com as previsões astrais para essa sexta-feira. Sextou, 28 de agosto, vida longa para quem dá mais um giro em torno do sol. E quem faz aniversário no dia 28 de agosto é do signo de Virgem, com a personalidade do signo de Libra. São pessoas mais românticas, sentimentais, gostam de demonstrarem amores profundos. Tudo de bom para você que faz aniversário hoje, 28 de agosto. Áries, Touro e Gêmeos. Oi, Áries, nascidos de 21 de março a 20 de abril. Disposição para você cumprir as suas tarefas. Una-se aos colegas para atingir objetivos em comum. A amizade pode virar romance. Já na união, converse para se acertar. A cor para hoje é o branco. Números da sorte 94, 13 e 04. Touro, nascidos de 21 de abril a 20 de maio. Touro, você vai ter o apoio dos amigos para tudo que precisar, mas não queira impor as suas vontades. Pode pintar um clima de romance com um colega. A dois, a união e a cumplicidade lideram. Cor para hoje, preto. Números da sorte 05, 23 e 32. Gêmeos, nascidos de 21 de maio a 20 de junho. Gêmeos, você vai se entender com seus colegas e pode aprender com a troca de experiências. Invista nos estudos. Paixão e amizade pode se misturar. E nove no amor. A cor para você é o verde. Números da sorte 87, 06 e 34. Eu já volto e falo com Câncer, Leão e Virgem, mais um bloco de previsões.

Boa, Tati Invade. Está chegando o Tititi da Fama. Tudo o que está acontecendo no mundo dos famosos, eu conto agora pra você. Amanda Kimberly mostra Helena, filha de Neymar, brincando em viagem a Tóquio. Aventura em Tóquio. Amanda Kimberly mostrou os primeiros dias de Helena no Japão. A pequena de 2 anos apareceu brincando em registros publicados pela mãe nessa semana e contou como está sendo as primeiras experiências da viagem. A menina é fruto do relacionamento da modelo com Neymar. O fuso horário deixa a gente meio louco aqui, sem entender se é noite ou dia. Talvez eu poste um pouco fora de ordem nos primeiros dias. Meu tic-tac são malucos, escreveu Amanda no Instagram. Elas desembarcaram em Tóquio após 27 horas de voo. Viagem longa, hein, gente? Olha, daqui a pouquinho eu volto pra falar de Fiuk, que abre loja online pra vender seus carros. Eu te conto já já aqui no Tititi da Fama.

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4: Hora certa pra você, 9h13. Que legal, hein? Essa turma boa, danada de ajeitada aí. Dona Tereza, aquele abraço. Bom dia. Pessoal da construção civil ligadinho também. Os garis, aquele abraço todo especial, viu? Os pedreiros que estão aí, né? Firme, é? E os garis também, firme, né? O pessoal já começa aí, eu acho que desde 4 e pouco da manhã o pessoal tá na rua, não é? É? Então, um abraço aí pra vocês. Vamos abraçando aqui também a Regina, sempre ligada, né? Ó, que maravilha! Pessoal de Umas, o pessoal que tá aí pela internet, o nosso super bom dia, pode mandar um texto aqui pra gente, manda aí, manda, mandando bom dia. De onde você está vindo? Qual a sua cidade? O seu país aí também, né? Internet vai aí de fronteira e fronteira, né? Maravilha, gente. Sextou bonito. Hoje é dia 28, tem muita gente fazendo aniversário aí juntamente com a minha filha, né? Minha filha Stephanie Benjamin fazendo aniversário hoje. Mais uma vez, um beijo pra você. E um beijo, um abraço aí pra quem for de beijo, né? É beijo. E quem for de abraço, um abraço aí também, né? E chegando a canção muito linda com o Daniel, vai cantar aí pra todos que estão fazendo aniversário hoje, tá? Depois tem o Chicote de Luxo aí pra você dançar. Tem grupo Menos é Mais com Pedro Pecado. Vamos lá! Vamos lá, ritmo bom, danado de ajeitado, agradabilizadíssimo. É aqui, tá na clube, tá bom demais.

Olha a lapada nas costelas. Tô devendo todo mundo, mas não tô nem aí, ó. Vou ficar doido.

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2: Sextou, 28 de agosto, em Por Você.

De junho a 21 de julho. Câncer, hoje é um bom dia para negociar melhorias com os chefes. Você também pode romper uma parceria para ter mais liberdade. Pode atrair alguém influente no trabalho. Cor para hoje verde. Números da sorte 79, 88 e 16. Leão, nascidos de 22 de julho a 22 de agosto. Leão, você pode fazer bons contatos de trabalho, mas mantenha paciência para esperar os resultados. Viagens estão protegidas. Cor para você marrom. Números da sorte 80, 08 e 26. Virgem, nascidos de 23 de agosto a 22 de setembro. Virgem, você vai ter facilidade para aprender e oportunidade para progredir. Sol e Júpiter indicam popularidade na vida social, romance e parceria ainda forte. Cor para você, pink, números da sorte 72, 63 e 28. Eu já volto e falo com Libra, Escorpião e Sagitário em mais um bloco de previsões.

Didi da Fama voltou pra falar de, após expor crise financeira e familiar, Fiuk abre loja online para vender seus carros. E Fiuk segue tentando driblar a crise financeira que o cerca após ser deserdado pelo pai. O filho de Fábio Júnior abriu uma loja online para vender seus carrões. O cantor anunciou a novidade nas redes sociais e orientou os interessados a entrarem em contato por meio de uma nova conta no Instagram. O cantor tem usado bom humor para enfrentar a situação difícil. Fiuk faturou com uma publicidade e uma rede de fast food. Ele aparece em um vídeo divulgando a lanchonete e ironiza a crise familiar, já que afirmou que, além do pai, ele também não mantém mais contato com a irmã Cléo. É babado atrás de babado, daqui a pouquinho eu volto com esse. Monique Evans exibe antes e depois de plástica. Eu te conto já já aqui no Tititi da Fama.

0: remédios caseiros para a gripe incluem as ervas medicinais, como guaco e curcuma, que possuem propriedades anti-inflamatórias e antimicrobianas, ajudando a combater alguns sintomas, incluindo dor de garganta, tosse e coriza, por exemplo.
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2: Olha só, chegando mais sucesso aqui pra você, que maravilha! Olha só, abraçando aí toda essa rapaziada, moçada da Galeria Postinari em Palmeiras de Goiás, os vizinhos da direita, da esquerda, né? Abraço especial para todo mundo da Motobel, nosso bom dia. Tem o Donizete aí no salão. Alô, Donizete, bom dia para você, para toda a sua família. Aquele abraço. Dona Eva, o nosso bom dia também. São exatamente 9h42.

0: legal, hein? Você vai sempre curtindo aqui na sua Clube FM. Hoje é sexta-feira, sexta-feira linda, hein? Maravilhosa, danada de ajeitada. Muita gente animada aí conosco, né? Que maravilha. Pessoal do Recanto Gameleiro, nosso bom dia. Sempre tá aí antenado, né? Seu espaço de evento para Palmeiras de Goiás e toda a região, né? Basta você entrar em contato. Vai lá no arroba Recanto Gameleira, tá? Me parece que ainda tem espaço para esse mês ainda, né? 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Um abraço especial para toda essa família maravilhosa aí do Recanto Gameleira, tá? E também, olha só, Galeria Portinari, aquele abraço. Abraçando também o pessoal que estão aí nos Lava Jatos, né? Abraço especial para cada um de vocês, gente. Obrigado pelo carinho da nobre audiência. Luísa, nosso bom dia! Egineia também, aquele abraço, viu? Bom dia, bom dia. Chegando mais uma sequência boa, danada de ajeitada aqui na nossa sexta-feira linda. Pra viver, sorrir, cantar e ser feliz, ficar bem antenada, né? Eita! Olha só. 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Ah, fala comigo, produção. Ah, esse pessoal da Nádia ajeitado. E o som, tá ligado aí? Hein? Tá ligado?
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0: 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O nosso super bom dia, tá? Em breve novidade aí também para vocês, tá certo? Para cada um de vocês que estão sempre antenado conosco, um super abraço. 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Então, um abraço especial para todo mundo que está aí. Você que tá chegando, você que tá saindo, tá? E volta e meia saindo sintonizado na nossa rádio, né? Chegando mais uma sequência boa aqui, vai pra vocês, tem Ana Castela, tem o Bruninho Davi também pra cantar daqui a pouquinho, tá? Tá certo? E um abraço especial pra cada um de vocês que estão aí, olha só, de repente você passa lá no Lava Jato Autocar, lava seu carro, pega aquela pessoa, né? 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Maravilha, vamos de sucesso? Vamos! Ah, antes, eu quero mandar um abraço especial para todo mundo que está fazendo aniversário aí, né? Para juntamente com a minha filha, né? Tem muita gente fazendo aniversário. Tá aqui o Júnior, tá aqui Érica e... Ah, e tem muito mais gente, né? Olha só, tem o professor Manuel também, o nosso super bom dia. Abraço para vocês aí, gente. E nossos parabéns, viu? Muita saúde, muita paz e muita alegria a cada um de vocês. José Elias, em Palmeiras de Goiás, fazendo aniversário também. Sucesso na sua vida, viu? Parabéns, parabéns. Toda a felicidade do mundo. E vamos cantar?

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5: Quem ama, cuida, que segue. 28 de agosto, sextou. Gente, olha, Nancy aceita ajudar Adriana. Carla resolve disponibilizar para Pedro um arquivo que guardou de Dalton. Dora comenta com André que receia que Ademir descubra sobre seu relacionamento. E Joel comenta emocionado com Nancy e sentiu a presença da mãe Francesca. Um beijo, amores. Amanhã eu volto com mais resumos de novelas.

Mais um bloco de previsões astrais por aqui. Libra, Escorpião e Sagitário. Libra, nascidos de 23 de setembro a 22 de outubro. Libra, sair da rotina e matar a saudade é tudo que você vai desejar hoje. A fase é promissora para quem estuda. No amor, as afinidades contarão pontos. Cor para hoje, laranja. Números da sorte 37, 58 e 46. Escorpião, nascidos de 23 de outubro a 21 de novembro. Escorpião, desejo de melhorar de vida incentiva você a investir energia nos objetivos. Ótimo astral para cuidar do visual. A 2, lute para conquistar o que deseja. Cor para você azul. Números da sorte 92, 83 e 65. Sagitário, nascidos de 22 de novembro a 21 de dezembro. Invista no aprendizado, Sagitário. Você pode faturar com assuntos ligados à justiça, importados e animais. Pode descobrir afinidades com alguém. A cor para você é o azul. Números da sorte 03, 12 e 57. Eu já volto com o último bloco de previsões e falo com Capricórnio, Aquário e Peixes.

Tititi da Fama está de volta para falar de Monique Evans. Exibe o antes e depois de plástica. Monique Evans está vivendo aquele momento em que até o espelho parece entregar uma versão diferente de si mesma. Aos 70 anos, a apresentadora revelou um resultado do mini lifting facial e ficou surpresa com a própria aparência. Cerca de um mês depois do procedimento realizado para combater a flacidez e remover o excesso de pele, a apresentadora exibiu o rosto nas redes sociais. E o resultado arrancou uma reação imediata da própria Monique. Gente, estou chocada com a minha cara. E agradeceu ela à doutora que fez o procedimento. Ficou muito bom, eu gostei, viu, gente? Olha o Tititi volta daqui a pouquinho pra falar de ex-BBB Natália Deodato. Chora ao expor fase difícil. Eu te conto já aqui no Tititi da Fama.

0: Muito bem, vamos lá para nossa receitinha de hoje. Rosquinha da vovó. Ingredientes: 3 xícaras de chá de farinha de trigo, 3 ovos, 1 colher de sopa de manteiga, 1 colher de sopa de fermento em pó, 1 xícara de chá de açúcar, 1 colher de chá de noz moscada ralada, 1/2 xícara de chá de leite, óleo para fritar, açúcar para polvilhar. Vou repetir então para você, confere aí. 3 xícaras de chá de farinha de trigo, 3 ovos, 1 colher de sopa de manteiga, 1 colher de sopa de fermento em pó, 1 xícara de chá de açúcar, 1 colher de chá de noz moscada ralada, 1/2 xícara de chá de leite, óleo para fritar, açúcar para polvilhar. Modo de preparo: misture a farinha, os ovos, a manteiga, o fermento, o açúcar e a noz moscada. Acrescente o leite aos poucos, misturando até a massa ficar firme. Molde as rosquinhas e frite em óleo quente até dourar por igual. Escorra em papel toalha, polvilhe com açúcar e sirva em seguida. Fácil, né, gente? Olha aí, ó. Rosquinha da vovó, nossa receita de hoje. Até a próxima e bom apetite.
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3: E a hora certa, 10h13.
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3: Vamos seguindo, Bruno e o Barreto, tem Bruninho e Davi também, e tem Klebe e Cauã.

Maravilha, hein, gente? Olha só, 10h21. Manda um abraço aqui, um bom dia pra todo mundo aí no Dil Bar e Restaurante em Palmeiras de Goiás. Hoje tem música ao vivo aí, toda sexta-feira, é? Abraço pra essa galera maravilhosa aí também. Mais uma opção aí pra você sempre, né? Vem fazendo história. Dil Bar e Restaurante em Palmeiras de Goiás. 10h22, alô Antônio, bom dia pra você, pra sua esposa, vizinha da direita, da esquerda, quarteirão em peso aí, pra toda a família, tá? Pra sua netinha, pra filhos, seus maninhos também, né? Um abraço especial, o Antônio gosta muito de pescar, né Antônio? Antônio é Batista de Oliveira, é isso mesmo, é? Da Lancheteria, nova opção em Palmeiras de Goiás, o nosso bom dia, vou trazer aqui o Zezé pra cantar pra você, tá? Pode ser? Pra animar, eu tenho certeza que tá aí trabalhando, né? Tá aí trabalhando. Zezé de Camargo e Luciano chega. Na sequência tem muito mais aqui pra você, tá? Tá na clube? Tá bom demais. Vamos lá, vem comigo.

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7: 10h43.
8: Mais um bloco de previsões astrais por aqui, Capricórnio, Aquário e Peixes. Capricórnio, nascidos de 22 de dezembro a 20 de janeiro. Capricórnio, hoje a lua desperta o seu brilho, então mostre o seu potencial. Pense nas mudanças que você deseja e vá à luta. Vá à fase sedutora na conquista. Os desejos estão à flor da pele. A cor para você é o azul e os números da sorte 22, 31 e 58. Aquário, nascidos de 21 de janeiro a 19 de fevereiro, Aquário, trabalho é a sua prioridade. Você pode ter vontade de mudar o visual e achar de atrair uma pessoa disputada. A2, você vai conseguir aquilo que quer com o seu charme. Cor para você, lilás, números da sorte 32, 23 e 59. E para fechar as previsões, peixes nascidos de 20 de fevereiro a 20 de março, peixes, questões do trabalho estão emperradas e isso pode deslanchar. É um bom momento para viagens e estudos, muita sedução hoje, ouse na intimidade. A cor para você é o rosa, números da sorte 87, 51 e 33. Amanhã tem mais previsões, um ótimo final de semana, até lá.

abriu o coração sobre a fase profissional que atravessa e admitiu estar cansada de fingir que está tudo bem. Longe da imagem sempre positiva que costuma ser esperada de quem trabalha com a internet, Natália revelou que a falta de oportunidades tem provocado frustração. Além disso, contou que sente que seus esforços nem sempre são reconhecidos como gostaria. Complicado! Olha, esse foi o nosso Tititi da Fama, tudo que está acontecendo no mundo dos famosos. Ah, eu sempre conto pra você. Está ficando por aqui, mas não esquenta não, viu? A gente se encontra numa próxima. Um beijo da Tati Invade e até lá!

0: Existem diversas opções de clareamento dental que podem ser feitas no consultório do dentista ou em casa, como o tratamento a laser, o uso de pasta de dentes branqueadoras ou o uso de moldeiras, por exemplo, em que são usadas substâncias como peróxido de carbamida ou peróxido de hidrogênio, que branqueiam os dentes.
1: Fala certinho pra você, 10h46, que maravilha, gente! Eita, hein? Gente, olha só, que maravilha. Hoje é dia da gente tá recebendo o Jorge Neto, né? Ele vai estar aí aonde? Lá no Dil Bar e Restaurante em Palmeiras de Goiás. Logo mais, hein? A partir das 21 horas. A partir das 21 horas, encontro marcado aqui com Jorge Neto, nesta sexta-feira, 28 de agosto, no Dil Bar e Restaurante em Palmeiras de Goiás. Show ao vivo lá, né? Música sertaneja e muito mais. Vamos lá conhecer, não vamos? Um abraço especial para toda a produção de Jorge Neto, para toda essa galera aí maravilhosa, os garçons, a cozinheira, né? Aí do Dil Bar e Restaurante, um abraço especial para vocês, tudo de bom, logo mais um encontro marcado lá, né? Gente, e o nosso encontro de hoje vai ficando por aqui. Vou deixando aqui a Marília Mendonça, tem Carlos e Jado e tem muito mais aqui pra você, tá? Que o Papai do Céu nos abençoe. Encontro marcado amanhã, novamente a partir das 8. Até amanhã, gente. Valeu, bom almoço, excelente tarde, boa sexta-feira. Ah, lembrando que sexta-feira tem Boteco Sertanejo, a partir das 16, às 13 tem o quê? Tem Conexão Clube, às 12 tem aí, falando de futebol, nem muito mais, né? É isso aí. E assim vai rolando, né? Tem Território Sertanejo à noite também, tem o programa para você ficar mais perto de Deus também, Os Milagres de Jesus. Essa é a sua Clube FM, tá? Na Clube tá bom demais. Valeu, até amanhã.

0: Vocês estão querendo me matar do coração, né? Meu Deus do céu.
1: Por mais que a gente queira que as coisas aconteçam do nosso jeito, o destino sempre bate de frente. E quem a gente ama, muitas das vezes,

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Deus nosso Pai, que tendes poder e bondade, dai força àquele que procura a verdade. Ponde no coração do homem a compaixão e a caridade. Deus, dai ao viajor a estrela guia, ao aflito a consolação, ao doente o repouso. Pai, dai ao culpado o arrependimento, ao espírito a verdade, à criança o guia, ao órfão o pai. Senhor, que vossa bondade se estenda sobre tudo o que criastes. Piedade, Senhor, para aquele que não vos conhece. Esperança para aquele que sofre. Que vossa bondade permita aos espíritos consoladores derramarem por toda parte a paz, a esperança e a fé. Deus, um raio, uma faísca do vosso amor pode abrasar a terra. Deixai-nos beber nas fontes fecundas e infinitas e todas as lágrimas secarão. Todas as dores acalmar-se-ão. Um só coração, um só pensamento subirá até vós, como um grito de reconhecimento e amor. Como Moisés sobre a montanha, nós vos esperamos com os braços abertos. Ó poder, ó bondade, ó beleza, ó perfeição, e queremos de algum modo alcançar a vossa misericórdia. Deus, dai-nos a força de ajudar o progresso a fim de subirmos até vós. Dai-nos a caridade pura, dai-nos a fé e a razão. Dai-nos a simplicidade que fará das nossas almas o espelho onde se refletirá a vossa imagem.

0: Bom dia, queridos ouvintes, que a paz do Mestre Jesus esteja presente na vida de cada um de nós nessa manhã, na realização de mais um programa Visão Espírita. Bom dia para todos os ouvintes de Cesarina e dos demais municípios que nos ouvem através do aplicativo da Rádio Clube FM. Bom dia para nosso irmão Cassildo Martins e nosso também irmão Gilberto aqui no estúdio conosco nessa manhã maravilhosa.
1: Bom dia, Wilson. Bom dia para o nosso confrade Gilberto Amaral. E bom dia para todos os ouvintes da emissora e também para os nossos confrades espíritas que estejam em sintonia conosco nesse momento. Wilson, nós vamos continuar hoje divulgando. Já estamos fazendo isso. Parece que no 126º programa, só dedicado à divulgação do Livro dos Espíritos de Allan Kardec, que é um livro básico da filosofia espírita. Nós sabemos que são 5 livros da doutrina, livros básicos, né? É o Livro dos Espíritos, depois dele veio o Livro dos Médiuns, depois o Evangelho segundo o Espiritismo, né? Depois o Céu e o Inferno, e finalmente o livro A Gênese, que é a origem espiritual do planeta, trata da origem espiritual planetária do nosso planeta, né? Bom, então hoje nós vamos iniciar o capítulo 11, ainda da parte terceira do Livro dos Espíritos. O Livro dos Espíritos se subdivide em 4 partes. Nós já estamos tratando da parte terceira no capítulo 11. Essa parte terceira trata das leis morais. Então, sobre leis morais, nós damos 10 capítulos e vamos iniciar o 11º, continuando ainda falando sobre as leis morais. Esse capítulo 11, o 11º, se subdivide, ou seja, ele tem como título capítulo 11º, capítulo 11, da lei de justiça, olha que beleza, da lei de justiça, de amor e de caridade. E dentro da lei de justiça, de amor e de caridade, nós vamos tratar de 4 subtítulos. O primeiro subtítulo refere-se justiça e direitos naturais. O segundo subtítulo trata do direito de propriedade e do roubo. O terceiro refere-se à caridade e ao amor do próximo. E o quarto trata do amor materno e filial. Esses subtítulos todos, ou seja, todo o capítulo 11, está contido nas questões 873 a 891 e respectivas respostas de O Livro dos Espíritos de Allan Kardec. Então, o primeiro subtítulo da lei, ou seja, justiça e direitos naturais. Conforme o resumo, esse subtítulo está contido nas questões e respostas 873 a 879 do Livro dos Espíritos. E conforme o resumo que fizemos, então os espíritos da codificação, ou seja, que ditaram ou responderam para Allan Kardec as perguntas que Allan Kardec formulou com a inspiração espiritual a eles, Então, nós fizemos o resumo dessas respostas. E conforme esse resumo, os espíritos da codificação iniciam falando sobre o subtítulo Justiça e Direitos Naturais o seguinte: dizem eles, ou seja, os codificadores da doutrina espírita, estar o sentimento em a natureza, justiça e direitos naturais estão no sentimento em a natureza, né? Esse sentimento de justiça e amor estão na natureza. De tal modo que a simples ideia de uma injustiça revolta o homem. Aliás, pode ser o cidadão de nível que for na sociedade, ele se sente revoltado frente a uma injustiça, principalmente quando é feita contra ele, né?
0: Exato.
1: É natural, porque isso está no sentimento dele já. Ele já tem noção do que é certo e do que é errado.
0: Por isso está na natureza humana.
1: A injustiça está dentro do que é errado, não é? Não está dentro do que está certo. Quem é justo age certamente. Quem é injusto está errado. É? Então é fora de dúvida, segundo os espíritos da codificação. Aliás, você queria fazer uma colocação?
0: Não, tá, beleza.
1: É? Então, segundo os espíritos da codificação, é fora de dúvida que o progresso moral desenvolve esse sentimento, ou seja, esse sentimento de justiça, né? E de direitos naturais. O homem sabe muito bem quais são os direitos naturais. Qual é o principal direito natural?
0: Hein? De fazer aos outros?
1: Não, o principal direito natural é o direito à vida.
0: Ah, o direito à
1: e
0: vida.
1: E aí a gente pergunta, quem é a favor do aborto? Está certo diante do direito natural?
0: Hã? De jeito nenhum.
1: Porque a vida começa com a concepção. Ali, na concepção, a hora que junta o óvulo com o espermatozoide, já começou o ovo. E no ovo está o princípio da vida. Então, o espírito já está ali ligado. Ou seja, o princípio vital da criatura, das criaturas inferiores, o princípio inteligente, já está ali ligado no princípio vital. Princípio vital que anima a vida do ovo. E o princípio espiritual é a inteligência que já está ali ligada naquele ovo. Então ele tem direito de desenvolver e viver como criatura. Agora, quem é a favor do aborto é contrário a isso. Não é? Veja só aonde nós estamos encrencados como seres humanos aqui no planeta. Quem é a favor do aborto é contra a vida. E quem é que pode dispor da vida de outra criatura? A não ser Deus, que é o Criador de todas as coisas. Não é? Bom, então, o que é que acontece? Deus, segundo os espíritos da codificação, colocou esse direito e a justiça no coração do homem.

0: A pergunta no livro dos espíritos, né? Onde está o direito? A consciência.
1: A lei, né, de Deus.
0: A lei está inscrita na consciência do homem. E como o coração é que rege os sentimentos, a consciência dessa lei movimenta o sentimento da pessoa quando ele se considera injustiçado perante uma injustiça que pratica contra ela.
1: Reflete no sentimento, né?
0: É. Vamos caminhando para nós chegar no ponto mais sensível da questão dos direitos da pessoa humana. Nós vamos ver isso muito claro aqui nessa lição de hoje. Bom, então Deus colocou no coração do homem esse sentimento de justiça e de direitos naturais que o homem tem. Foi colocado no coração. Daí vem que frequentemente em homens, veja bem, nos homens simples e incultos, se deparam nesses homens noções mais exatas da justiça do que nos que possuem grande cabedal de saber.
1: Isso é interessante, né?
0: Veja bem, o homem simples e inculto pode ter muito mais noção de justiça, embora ele seja inculto, do que aqueles que são realmente desenvolvidos intelectualmente, na sabedoria intelectual, mas que não tem o desenvolvimento moral do homem simples e inculto para sentir esse problema da justiça e dos direitos naturais.
1: Nesse caso, eles têm, no caso do inculto,
0: então,
1: ele tem uma percepção maior.
0: Tem uma percepção maior porque são mais desenvolvidos moralmente.
1: Moralmente.
0: Né? Porque os nossos sentimentos se afloram de forma mais sensível à medida em que nós vamos nos desenvolvendo moralmente.
1: Isso nem todos,
0: né? O desenvolvimento moral, ou seja, essa convicção de seguir o que é certo e refutar o que é errado, o que é justo e o que é injusto, refutar o que é injusto, é que nos eleva moralmente. É aí que nosso sentimento de moral evolui, se eleva.
1: Nesse meio tem as exceções, né, seu Cássio?
0: Exceções, né?
1: Tem as exceções, né? Porque não é a maioria dos incultos que tem uma percepção correta da justiça, não.
0: Não,
1: né?
0: É,
1: porque depende do grau de evolução da bagagem espiritual de cada um, né?
0: O que que ensina a doutrina espírita? Em cada encarnação, o espírito vai desenvolver ou vai crescer em forma de desenvolvimento em determinados aspectos. Um espírito pode ter sido intelectualmente muito desenvolvido, intelectualmente moral, uma determinada encarnação passada. Nessa, ele vem sem manifestar o seu desenvolvimento intelectual, mas mantém a consciência do seu desenvolvimento moral. Daí a razão porque ele entende mais o sentimento de justiça e sabe mais a respeito dos direitos humanos do que aquele que hoje ou que ainda não tem o desenvolvimento moral que ele tem, não teve em outras encarnações e nem nessa ainda não tem.
1: Ou ao contrário,
0: ainda está dentro da necessidade de desenvolver-se intelectualmente. Porque depois do desenvolvimento intelectual é que vem o desenvolvimento moral. Nós começamos lá na cata das frutas para sobreviver. Passamos pela agricultura, manejando a enxada rústica, e vamos vindo até hoje nessa tecnologia extraordinária que o homem não para para pensar nela, na verdadeira essência dela, da grandeza dela.

0: e a usa como se estivesse usando uma coisa comum aí.
1: E tem também, né, seu Cacilda, daqueles que em existências anteriores não só desenvolveram intelectualmente e não moralmente. Aí reencarna com o seu intelecto avançado embotado, né, para que possa dar realce para a parte moral, né?
0: É, inclusive por prova, né?
1: Por questão de prova.
0: Ele usou mal a sua intelectualidade no passado.
1: Mas moralmente lá embaixo.
0: E vem hoje sofrer as consequências, inclusive, pode estar numa encarnação até de sacrifício.
1: Exato.
0: Justamente por ter usado mal a sabedoria, ou a intelectualidade dele, a sabedoria.
1: Exato.
0: Não. A intelectualidade. Porque a sabedoria, o que é o homem sábio? É aquele que já tem desenvolvimento intelectual e moral. Ele se torna sábio. Daí a atitude dele é diferenciada, a conversa dele é diferenciada, as ações dele são diferenciadas. É um homem tranquilo, equilibrado, que não se dobra à corrupção e nem às coisas erradas. Não é?
1: É o que falta para a humanidade.
0: Então, né? Nós ainda estamos, a nossa humanidade ainda está longe de atingir aquele patamar a que Jesus nos recomenda. Sede perfeitos como perfeito é o Pai Celestial. Evidente que a nossa perfeição perante a do Pai Celestial vai ser uma perfeição relativa.
1: Bastante.
0: Porque jamais a criatura é perfeita como seu Criador. Daí essa apologia que se faz a tal de inteligência artificial, hoje, ela é relativa. Jamais ela pode superar a inteligência humana que a criou.
1: Que a criou.
0: É, a inteligência artificial, a criatura.
1: É, a inteligência humana que criou a inteligência artificial, né?
0: Agora a inteligência humana quer ser administrada pela inteligência artificial, ué. Onde já viu isso? Está contrário à lei da natureza.
1: Invertemos papéis.
0: É. Contrário aos direitos naturais.
1: É.
0: O homem não quer ter esforço mais de raciocinar, quer que a inteligência artificial faça tudo para ele. E ele fica aí como robô, só manuseando a tecnologia do computador, no celular, para obter as respostas. Está tudo programado. E quando, se por acaso uma época qualquer aí, queimar satélites e os computadores e a inteligência artificial está ligado, como é que o homem vai resolver os problemas dele?
1: E nessa sequência o nosso raciocínio vai atrofiando, né?
0: Pois é, o nosso raciocínio vai atrofiando, nossas potencialidades vai se
1: embotando,
0: solidificando, se desenvolver,
1: atrofiando,
0: né? Bom, então vamos continuar, né? Então, os simples incultos, né, mais moralmente desenvolvidos, têm maior compreensão do que seja justiça e do que tratam os direitos naturais. Agora, quanto ao fato de, sendo a justiça uma lei da natureza, como explicar que os homens a entendem de modos tão diferentes, considerando injusto o que a outro parece injusto? Os espíritos da codificação dizem ser isso porque a esse sentimento são misturadas paixões que alteram o sentimento, fazendo que os homens vejam as coisas por um prisma ou um ângulo falso.
1: Então, uma visão falsa.
0: Resumindo, depende da evolução de cada um.
1: Exatamente, a maturidade espiritual, né?
0: Maturidade. Aquele que é evoluído moralmente, ele vai compreender isso de forma mais clara. É mais evoluído. não é? Então, aí o que que acontece? Quanto menos evoluído moralmente, mais paixões inferiores, porque tem as paixões sublimes, né?
1: Tem.
0: Mais paixões inferiores afetam o homem. O homem menos desenvolvido moralmente. O rancor, a ira, a vingança, o desejo do mal ao próximo, isso tudo são atitudes consequenciais da ausência de evolução moral do espírito. Então não adianta querer combater a moral, porque sem moral não há felicidade.
1: Não há.
0: Sem evolução moral não há felicidade, não há compreensão da vida. Não é a matéria que é a essência da vida, não. A essência da vida está no espírito. O corpo físico não vive sem o espírito. E o espírito vive sem o corpo físico. Ao definir a justiça, os codificadores dizem: consistir ela em cada um, veja bem, em cada um respeitar os direitos dos demais.
1: Isso é importante, hein?
0: E está acontecendo isso na atualidade? Hã? Nem os políticos respeitam os direitos governados.
1: Isso é um conceito geral.
0: Aliás, nem os políticos, nem os dirigentes da nação cumprem o respeito às próprias leis que eles criaram. Como é que pode haver coisa séria entre um povo que vive dessa forma? Eu não estou aqui fazendo crítica, aliás, não cabe a doutrina espírita criticar ninguém. Mas nós estamos colocando uma realidade que se o homem não tomar consciência dela e resolver mudar, cada um resolver mudar para o bem, não há solução. Não há justiça nem felicidade para o homem. Isso aqui é o que ensina a doutrina espírita. Que é tida por uns aí que não a conhecem como coisa do diabo, como foi considerado o cristianismo no início dele. Não é?
1: Quero ser abraçado por esse diabo.
0: Então, os espíritos da codificação dizem que a justiça consiste em cada um respeitar os direitos dos demais. E são duas coisas que determinam esses direitos. Duas coisas. A primeira coisa é a lei humana. E a segunda, a lei natural.
1: Que é a lei de Deus.
0: Que é a lei que embasa a justiça natural, né? A lei natural. Para os codificadores da doutrina espírita, tendo os homens formulado leis próprias a seus costumes e caracteres, essas leis estabelecem direitos mutáveis, porque o homem está em frequente evolução. O que é certo hoje, daqui 50 anos pode estar errado, que a humanidade vai evoluindo. Nós vamos ver como é que ele compara isso aqui na frente, não é? Então, estabelecem direitos mutáveis com o progresso das luzes. Os direitos criados pelas leis humanas são mutáveis de acordo com as luzes do progresso, que é natural.
1: Natural.
0: É? E o progresso é filho do trabalho. E trabalho é esforço. E esforço significa, tem como finalidade a melhoria do homem. Para melhorar, eu tenho de me esforçar moralmente, vencendo as minhas más tendências e procurando fazer o que é de bom e de bem para os meus semelhantes, né? Vejam, olha aqui a comparação que os espíritos codificadores fizeram em 1857, que foi publicado o Livro dos Espíritos. Vejam se hoje, ou seja, em 1857, as leis humanas, aliás imperfeitas, consagram os mesmos direitos das leis da Idade Média. As leis de 1857 não eram as mesmas, claro, leis da Idade Média.
1: Claro.
0: Porque da Idade Média até 1857, a humanidade já tinha progredido e evoluído muito, de acordo com as luzes, ou seja, com os ensinamentos para o bem. Entretanto, esses direitos antiquados, que agora parecem aos homens monstruosos, demonstravam justos e naturais naquela época, ou seja, na Idade Média. Nem sempre, pois, é de acordo com a justiça o direito que os homens prescrevem, ou seja, instituem. Ademais, esse direito regula apenas algumas relações sociais. O direito respeitado, o direito que o homem cria, regula apenas as relações sociais, quando o certo é que, na vida particular de cada um, há uma imensidade de atos unicamente da alçada, veja bem, hein? Uma imensidade de atos unicamente da alçada do tribunal da consciência de cada um. Todo mundo sabe o que é certo e o que é errado. Tudo que é justo e injusto. E como é que ainda deseja injustiça para o próximo? Estamos caminhando para a questão mais sensível. Estamos caminhando para a questão mais sensível da vida humana. Dos direitos da vida humana.
1: Essa livre-arbítrio entra aí bem, né?
0: Vamos ver agora mesmo. Colocando de lado o direito que a lei humana consagra, diz os espíritos da codificação, qual é a base da justiça segundo a lei natural? Isso aqui é uma pergunta que fizeram a eles. A esse respeito, recomendo os codificadores da doutrina espírita a se ater, ou seja, a observar o que diz o Cristo. Queira cada um para os outros o que queira para si mesmo. Essa aqui é a questão sensível da vida humana, que vai definir realmente o que é direito, o que é justo, o que leva à felicidade e evita injustiça. Hã? Queira cada um para os outros o que queira para si mesmo. Continua dizendo os espíritos da codificação. No coração humano imprimiu Deus a regra da verdadeira justiça, fazendo que cada um deseje ver respeitados os seus direitos. Na certeza de como deva proceder com seu semelhante, em dada circunstância, trate o homem de saber como quereria que com ele se procedessem em circunstâncias idênticas. É colocar no lugar do outro, né?
1: Empatia, né?
0: É colocar no lugar do outro. Será que eu estou fazendo isso com o meu próximo? Eu gostaria que fizesse comigo o que eu estou fazendo com ele?
1: Se auto-questionar, né?
0: Sabe, dúvida, questionamento ou contestação a esse princípio?
1: Também perguntar também, será que ao invés de condenar no lugar o meu homem está errado em relação ao seu gesto comigo, será que não é eu que

0: errado. Reanalisar, ressignificar o que você está fazendo.
1: Certo. Bom, guia mais seguro do que a própria consciência não podia Deus haver dado. Então, o que guia a nossa vida é a nossa consciência. A hora que eu estiver para desejar o mal ao meu próximo, eu tenho de pensar assim, consultar minha consciência e concluir. Eu gostaria que desejasse a mim esse mesmo mal que eu estou desejando ao próximo. É uma questão sensível, não
0: é? É, tem que parar a pensar, né?
1: Hã? O professor Allan Kardec considera esse respeito que efetivamente o critério da verdadeira justiça está em querer cada um para os outros o que para si mesmo queria, e não em querer para si o que quereria para os outros, no sentido do mal, né? O que absolutamente não é a mesma coisa. Para mim eu só quero bem, mas às vezes eu quero mal para o outro, né?
0: É.
1: Não está certo.
0: Não está correto.
1: Não está certo. Hoje está certo é criar o próximo aquilo que eu quero para mim bem.
0: De bem.
1: Mesmo aquele que gosta do que é errado, por exemplo, infelizmente, nossos irmãos de vontade fraca que se deixam viciar na droga, eu falo, não, mas para mim eu gosto muito de beber todo dia uma cerveja. Eu desejo para o meu irmão também. Eu tenho meu desejo, porque a cerveja diurética faz bem por
2: mim. Não é por aí.
1: Não é por aí, não. Você tem que desejar o que faz bem próximo. Não o que faz mal.
0: Nesse cara é que não deseja.
1: É, quem bebe uma cerveja todo dia porque ela é diurética, faz bem pro rim, é, não está desejando o que é bom, né? Porque ela é álcool, ela tem fermento, e aquilo vai acumulando no organismo, vai secando o rim, o álcool resseca. Aí, e logo, no final, pelo desgaste natural do corpo físico, aparece a doença, né?
0: E as dependências também, né?
1: Não sendo natural, diz o mestre Kardec, que haja quem deseja o mal para si, desde que cada um tome por modelo o seu desejo pessoal, é evidente que nunca ninguém desejará para o seu semelhante, senão o bem. Todo mundo vai desejar o bem, porque é o bem para si.
0: É o bem, a lógica.
1: Quero o bem só para mim, não quero meu semelhante.
0: Exato, é.
1: Quando acontece isso, eu quero para mim o outro que se lasque, aí está funcionando o quê?
0: Egoísmo.
1: O egoísmo. E o orgulho. Aliás, se você for analisar orgulho e egoísmo, mesma coisa.
0: É a mesma coisa. Exatamente. Ambos de mãos dadas.
1: Então, são os dois obstáculos da verdadeira felicidade humana.
0: E do progresso, então,
1: por favor. Oculta o orgulho e é o egoísmo.
0: Verdade.
1: Primeiro eu, depois sobrar, vai distribuindo, sobrar para os outros. Quando na justiça divina, o contrário. Primeiro o geral, todos, depois o meu bem. Primeiro o bem de todos. Porque se todos estiverem bem, eu estou incluído no todo.
0: Pronto, estou bem,
1: eu sou bem também.
0: É lógico,
1: é? É lógico. Problema de raciocínio exato, né? Matemático.
0: Matemática divina.
1: É, matemática moral, né? Se podemos desse termo, né? Bom, conclui o professor Kardec, em todos os tempos, e sob o império ou a força de todas as crenças, sempre o homem se esforçou para que prevalecesse o seu direito pessoal. A sublimidade da religião cristã está em que ela tomou o direito pessoal por base do direito do próximo. Essa é a conclusão do professor Kardec. A sublimidade da religião cristã está em que ela tomou o direito pessoal por base do direito próximo. Aí o pergunto, e qual seita religiosa, em qual sermão dos dirigentes religiosos, essa questão foi colocada com tamanho detalhamento e compreensão como está aqui.

0: Vou nem.
1: Quem é que prega citar, o Evangelho não. de Jesus na sua realidade, na sua essência?
0: Com tanta evidência, né?
1: Qual seita religiosa que prega? Veja bem essa frase, hein? A sublimidade da religião cristã não é da religião católica, apostólica, romana, não. A religião cristã, ela trata dos ensinamentos morais do Evangelho de Jesus, e o fundamental ensinamento do cristianismo é esse aqui. A sublimidade da religião cristã está em que ela tomou o direito pessoal de cada um por base do direito do próximo. Poxa, se eu quero só o bem para mim, eu tenho que querer também só o bem para o meu próximo.
0: O meu irmão.
1: Nós somos irmãos.
0: Todos irmãos.
1: Filhos do mesmo Criador, pertencente à mesma humanidade. Por que que eu vou desejar o bem só para mim e não desejar para o meu irmão? Por que que eu vou fazer o mal para ele quando eu não quero o mal para mim? Hã? Eu pergunto, aonde a gente ouviu essas explicações?

0: O sermão da montanha, o homem não tinha perdido nada em termos de religião. E o sermão da montanha é tudo aquilo que está lá no quarto, no quinto e no sexto capítulo do Evangelho de Mateus. É a coluna vertebral do cristianismo, que começa com as bem-aventuranças e termina com aquela recomendação do Cristo: aquele que constrói a sua casa sobre a rocha, está o último versículo, os últimos versículos lá do capítulo 7. Vem a tempestade, vem a ventania, vem o tsunami, e a casa permanece em pé. E aquele que constrói a casa sobre a areia não aguenta uma ventania pesada, né?
1: Logo cai.
0: Quanto mais um tsunami. Hã? Então é isso. Acrescenta os espíritos da codificação que, da necessidade que o homem tem de viver em sociedade, nasceram para ele obrigações especiais. Da necessidade do homem viver em sociedade, nasceu para alguns homens obrigações especiais. Vamos ver sobre o que isso ele trata, esse trato, né? Obrigações especiais, né? Respeitar os direitos, obrigações especiais, né? Certo que a primeira de todas essas obrigações é a de respeitar os direitos de seus semelhantes.
1: Bate na tecla mais uma vez.
0: Principal obrigação.
1: Respeita aos direitos de cada um.
0: Aquele que respeita esses direitos procederá sempre com justiça. Na terra, diz os espíritos da codificação, porque a maioria dos homens não pratica a lei de justiça, cada um usa de represálias ou de vingança. Essa atitude é a causa de perturbação e de confusão em que vivem as sociedades humanas. A vida social outorga ou concede direitos e impõe deveres recíprocos.
1: Não pode esquecer dos deveres.
0: Aonde,
1: né,
0: se ensina, aonde se pregam esses ensinamentos, todos correm dessa grande verdade, porque ainda todos estão movidos pelo orgulho e pelo egoísmo. Dizem os espíritos da codificação, ou seja, é uma referência também a uma pergunta, digo, ao fato de, podendo o homem enganar-se contra a extensão do seu direito, que é o que ele fará conhecer o limite desse direito, para os espíritos da codificação, o limite do direito com relação a si mesmo é o limite que lhe compete reconhecer ao seu semelhante em idênticas circunstâncias e de forma recíproca. Reciprocamente.
1: De ambos os lados.
0: De ambos os lados. E estamos já concluindo o resumo. De outro modo, se cada um atribuir a si mesmo direitos iguais aos de seu semelhante, que virá a ser da subordinação aos superiores? Não seria isso a anarquia de todos os poderes? Ante essas questões, os espíritos codificadores esclarecem serem os mesmos direitos para todos os homens, desde as pessoas de condição mais humilde até as de posição mais elevada. Então, todos têm o mesmo direito.

0: mendigo tem todos os direitos que tem o médico, o advogado, o presidente da república, o deputado.
1: Não tem distinção.
0: E o que nós vemos aí são os privilégios, né? Os privilégios. Privilégio significa desconhecimento de direitos iguais. Não é? Evidentemente que tem aqueles que desempenham funções de administrador, tudo bem, mas não em excesso, como ocorre na Assembleia Legislativa, que cada deputado tem mais de 100 assessores, né? Onde cabe? Na cabeça de quem cabe isso? Hã?
1: Complicado.
0: 100 assessores, mais de 100, acho que são 160 publicados no Jornal Popular, né?
1: Só o que se sabe, né?
0: É. Bom, vamos ver aqui. Bom, conforme diz os codificadores, Deus não fez uns de limo ou de lodo mais puro do que o lodo de que Deus se serviu para fazer os outros. Aos seus olhos, aos olhos de Deus, todos são iguais. Esses direitos são eternos. Os direitos que o homem estabeleceu perecem com as suas instituições. Demais, cada um sente bem a sua força ou a sua fraqueza e saberá sempre ter uma certa deferência ou consideração para com os que o mereçam. Ou seja, aqueles que merecem essa deferência ou essa consideração, por suas virtudes e por sua sabedoria. Então tem de ser reconhecido isso. As deferências, que hoje correspondem aos privilégios exagerados, deferência não é privilégio.
1: Não.
0: É reconhecimento de virtudes e de sabedoria que aquela pessoa a quem goza de referência merece. Daí todos não são iguais, não. Nós somos iguais aqui no mundo só no sofrimento, segundo a doutrina espírita. Sofre rico, sofre pobre, sofre bonito, sofre feio, sofre magro, sofre gordo, sofre quem não bebe, sofre quem bebe mais ainda de quem não bebe, de quem é viciado, sofre mais do que o não viciado, mas todos sofrem.
1: Todos vivem as consequências dos seus atos.
0: É, todos sofrem. É importante, diz os espíritos da codificação, acentuar isto, ou seja, o reconhecimento, as considerações e as deferências que aqueles homens virtuosos merecem, né? E sábios, homens virtuosos.
1: É questão sábios. De merecimento, né?
0: Questão de merecimento, né? Então, é importante acentuar isto para que os que se julgam superiores conheçam seus deveres, a fim de merecer essas deferências ou considerações. A subordinação não se achará comprometida quando a autoridade for deferida à sabedoria. Não a capacidade intelectual,
1: sabedoria,
0: mas for deferida àquele que é sábio. O grande estadista que a humanidade sempre se refere a ele são aqueles que se destacaram por mais sabedoria. Maior sabedoria é o conjunto de conhecimento intelectual com desenvolvimento moral.
1: Moral.
0: É aquele pessoa que não guarda ressentimento, que não persegue ninguém. Aquele administrador que governa para todos os seus administrados. Não aqueles que dizem nós contra eles. Porque não há como dividir uma família. E uma nação, um povo de uma nação, é uma família única. Então o governante tem de governar para todos. Evidente, atendendo aqueles mais necessitados. Mas tem de governar para todos. Quanto ao caráter do homem que praticasse a justiça em toda a sua pureza, os codificadores afirmam ser o caráter dele do verdadeiro justo, a exemplo de Jesus, porquanto praticaria também o amor do próximo e a caridade, sem os quais não há verdadeira justiça. Então, sem amor e caridade, não há verdadeira justiça. Por isso que está aqui o capítulo 11, trata da lei de justiça, de amor e de caridade, que se desdobra nesses quatro subtítulos: justiça e direitos naturais, 2, direito de propriedade, roubo, 3, caridade e amor do próximo, 4, amor maternal e filial. Hoje nós vimos o primeiro subtítulo, justiça e direitos naturais. Nos programas futuros nós vamos resumindo os demais subtítulos.
1: Com a graça de Deus. Graças a Deus. Os minutos aqui nossos vão. O tempo nosso vai chegando ao final, né, seu Cacildo? Apesar de que o tema demanda muitas observações e reflexões da nossa parte, né? Mas o tempo passa. Mas que cada um de nós que estamos aqui no estúdio participando e os ouvintes que estão participando conosco, faça as suas reflexões e também faça as suas perguntas. Pode estar fazendo as suas perguntas, seus questionamentos para nós pelo WhatsApp 64999460153. E queremos também lembrar que o Centro Espírita Caridade e Luz de Palmeiras de Goiás, com as suas reuniões todas as sextas-feiras, sempre com início às 20 horas, com palestra, água fortificada.
0: Cristão, né? Sofreu uma cirurgia.
1: Com palestra.
2: Tem que ser firme, né?
1: Palestra sempre, iniciando sempre às 20 horas. Um momentinho. Com palestras começando sempre às 20 horas, iniciando sempre lá no Centro Espírita, na Rua Coronel Franco, número 100, em Palmeiras de Goiás. Sempre com palestras de água frutificada e pronto, de portas abertas para recebê-los e promover ali a orientação devida. Hoje, em Palmeiras de Goiás, nós teremos lá o nosso irmão João Novaes, que vai estar falando sobre fazer o bem sem ostentação, né? E temos também em Cesarina o Centro Espírita Chico Xavier, que vai estar com a nossa irmã Edna Luzia, hoje, dia 28 de agosto, com início às 20 horas também, aqui no Centro Espírita Chico Xavier, aqui em Cesarina, tá? Estará falando sobre a parábola da candeia em Cesarina, Centro Espírita Chico Xavier. Nós queremos agradecer profundamente a todos vocês que estiveram conosco até esse momento. Agradecer também a Deus pela oportunidade que nós acabamos de ter, aonde a luz se fez veiculando para que nós pudéssemos estar aprendendo um pouco mais. E que Deus leve a cada um dos seus corações muita paz, saúde física e também saúde espiritual.
0: Os mesmos votos nós desejamos a todos os ouvintes, aos confrades espíritas, e que tenham um fim de semana muito alegre, muito pleno de harmonia e de paz. E se Deus quiser, até a próxima oportunidade, né?
2: Agradeço a todos os ouvintes, e que vale lembrar que cabe uma reflexão profunda sobre o que foi dado, né? E que colocamos em prática, que caminhamos para a paz, para o amor, para a luz, que todos fiquem em paz.
1: Que assim seja e que nós possamos nos encontrar novamente na próxima sexta-feira na realização de mais um programa Visão Espírita.

0: 11:57.
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2: Olá, galera esportiva! Estamos chegando com o Panorama Esportivo, sempre em nome das maiores e melhores empresas do ramo.
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2: Olá! Boa tarde para todo mundo! Estamos só.

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0: Alô, galera, vem aí os destaques de hoje.

0: Tralda Clube, a informação é com Ramsés.
1: Mercado da bola está agitado, Lázaro Pereira. Brasil tem jogadores saindo e chegando, e também no exterior.
0: 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J. Martins chegando na Clube FM também com seu destaque.
2: Moser ganha reforços importantes para o jogo desta noite.
0: Maravilha, torcedor, meu dia 11 minutos. 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
0: Olá, gente. Alô, meu povo. Estamos chegando. Ramsés, um abraço. Boa tarde.
1: Um abraço para você, Lázaro Pereira. Boa tarde. Boa tarde, Joaquim. Um abraço para você também. Um abraço e uma boa tarde aí a todos os ouvintes do Panorama Esportivo. Vamos ficar até uma hora da tarde falando muito sobre o futebol.
0: Muito bem. O seu clube é destaque aqui na Clube FM, Jotinha. Boa tarde.
2: Boa tarde para você também, Lázaro Pereira. Boa tarde, Rames. Boa tarde especial pro ouvinte da Clube FM, especial os amantes do futebol. Vamos juntos até a uma da tarde.
0: Maravilha, torcedor. 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Rames, traga pra gente aí o movimento que está no futebol brasileiro.
1: É o futebol brasileiro de ontem, por esses dias, né? Até ontem, é muito movimentado, alguns jogadores estão indo embora do país, outros estão chegando, né? É o Tiquinho Soares, depois da passagem apagada pelo Santos e também pelo Mirassol, é o novo reforço do Botafogo, né? Ele deu uma entrevista ontem na sua apresentação, falou algumas coisas, disse que não ia falar outras, porque poderia até acabar processo contra ele, nos bastidores do futebol atrás do campo, né? Que é ali onde acontecem as coisas erradas. E outro jogador que chega é o Arthur, ex-Grêmio, ex-Juventus da Itália, chega para o Santos, de graça também. Jogadores do Flamengo, Prata, está indo para o Mônaco da França, o Flamengo que acabou de vender. E o Cebolinha rescinde seu contrato, pode estar pintando no Corinthians. Já o Palmeiras vendeu o Alan, jogador da base, para o Manchester City. O Manchester City vendeu o Savinho para o Tottenham. E o Palmeiras vendeu esse Alan, jogador da base, que vinha jogando também no titular por 240 milhões de reais.
0: Esse é do Vila, não, né?
1: Não. Poderia ser. E o Vila, ser, né? Não, o Vila acertou a contratação com o Dudu, né? Comprou o Dudu aí até, contrato até 2030. E para fechar, o campeão do mundo e vice-campeão do mundo, goleiro da Argentina, deixa o Aston Villa e vai para o Chelsea da Inglaterra.
0: É, movimentado esse jogador da base do Palmeiras, poderia ser nosso, né, Jota? É nosso, é nosso, é nosso.
2: É, muita grana, né? É, uma grana dessa aí resolveria...
0: Ia subir, o povo ia subir.
2: O povo ia subir.
0: Mas o Cebolinha também não estava tendo oportunidade dentro do Flamengo, né?
1: Não, mas deixa, na verdade, para ter o que o Flamengo tem, né? O Cebolinha
0: não
1: ali,
0: tem como, não, né? Tem como, né?
2: O Cebolinha não teve, o Michael não teve, né? Nesse time forte do Flamengo aí, um elenco muito grande, né?
1: O Michael cheio. Hoje, o Jota, joga na segunda divisão da Arábia Saudita.
2: Pois é, porque não teve chance no Flamengo.
0: Pois é, mas aí que a gente vai analisar essa questão dele estar na segunda divisão da Arábia Saudita. Porém, o salário
1: é
0: maior que, às vezes, o campeonato da Série A do Brasil.
1: Com certeza.
0: Não é?
1: Isso aí, com certeza.
0: Então, sim, para mim, o Michael tem vaga. Nós temos 20 clubes na
1: Série A.
0: Na Série A. Ele tem vaga em 18 deles, ele joga em qualquer um deles, desses 18, né?
1: Hoje você não
0: coloca... Você tira o Palmeiras e o Flamengo.
2: Para mim, ele joga nos 20 da Série A e nos 20 da Série B. Com
1: será que joga?
2: Um pé amarrado.
1: Jota, eu acho que não.
0: Não, eu acho que Flamengo. Flamengo não joga. Ele não vai ter oportunidade. Porque Vitor Roque tá jogando demais, né?
1: Se você pegar aí o elenco do Palmeiras hoje, Jota, eu acho que esse jovem jogador aí, ele não joga no Cruzeiro, ele não joga no Fluminense, no Palmeiras e no Flamengo. Nos outros times pode jogar.
2: É. Mas em compensação também nós temos jogador ruim demais,
1: Nossa,
2: né?
1: Igual brasileiro. Isso tem. Isso aí você falou uma coisa certa. Nós temos jogadores aí que eles podem parar de jogar futebol, que eles não dão conta mais.
2: Aquele esquema. Se você tem 3 ou 4 jogadores acima da média, Lázaro, Ramos, não sei se vocês concordam comigo. Se você tem 3, 4 ou 5 jogadores acima da média, você pega um perna de pau, desculpe a palavra, coloca ali, ele vira craque no meio. Então, o que está acontecendo muito no futebol brasileiro? Tem muitos jogadores ruins.
0: Não, tem jogador que não tem condição nenhuma de estar disputando uma Série B e estar na Série A, gente. Essa é a verdade do futebol brasileiro. Por isso que nós poderemos até não classificar para a Copa do Mundo de 2030.
1: Mas só que, por exemplo, você tocou no assunto aí, né, com a Copa do Mundo, eu acho que as próximas convocações das seleções aí, da seleção brasileira, ela tem que ser vista e começar um trabalho da base, como o Jotinho falou sobre o Marrocos, algum tempo atrás. Por exemplo, você vê um zagueiro igual aquele Vitão, que entrou no jogo do Atlético Mineiro contra o Cruzeiro no jogo passado, cara de 18 anos, moleque, ali é a hora de você pegar um rapaz daqui lá e dar todas as condições de trabalho na seleção brasileira para que possa ser um zagueiro da próxima Copa.
0: Falar em seleção brasileira agora, esse mês, né, de setembro, né?
1: De setembro agora já tem 2 amistosos, né? Contra a Austrália e contra a Índia.
0: Pensa numa audiência que vai dar, hein?
2: Você tocou num ponto principal, viu, Lázaro? O Ramos tocou num ponto muito importante. Se não começar um trabalho de base agora...
0: Diferenciado.
2: O Marrocos fez isso há 10 anos atrás, porque hoje é disputa com as grandes seleções do mundo, porque trabalhou numa base forte e no Brasil não tem isso, que o jogador sai fora do Brasil, é meia boca, como nós falamos, chega aí é contratado para a seleção brasileira e aí o cara não dá conta de jogar nem no seu time, tem que jogar na seleção. Então, se não fazer um trabalho de base até agora, 2027, 2028, para 2029 nós já termos destaques, você citou bem esse jogador aí, quem daria confiança para um jogador desse? Entrou num jogo aí, o cara se destaca.
0: É verdade.
1: Ele não deixou o Caio Jorge andar em campo.
0: 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Ontem eu tirei um tempinho e tava assim, meio ocioso, né? Fui ver o resultado, fui ver o jogo do clássico. Na verdade, o clássico Grêmio
1: e Inter.
0: Na verdade, Inter e Grêmio. Inter, né? O jogo Grêmio. Foi lá no estádio do Internacional. Não tem condição de você pagar o ingresso para ver um jogo daquele só de briga, de confusão e puxão de cabelo não dá, cara. O futebol brasileiro entrou numa onda que não dá.
1: Na verdade, algumas entrevistas aí do futebol brasileiro, até o futebol brasileiro tá pobre, né?
0: Ô, Rames, o Jota Martins também e o torcedor, ontem aquele goleiro do Grêmio, o Everson, ele teve a hombridade de dizer o seguinte, que o jogo foi muito tumultuado. Ou eles não deixam o árbitro apitar o jogo. O mercado só não bateu no juiz ontem porque não estava com o cinturão na mão. E o cara não faz nada. A arbitragem não faz nada, não toma atitude. Ou 1, 2, 3, 4, 5, não vai calar a boca, não? Fora! Agora esses caras são bundões. A Edna baixou a cabeça pro Neymar. Ontem foi o árbitro.
1: Abadiabel
0: abaixou a cabeça para o povo. Então quer dizer, ou é um empurra-empurra, é um enforca jogador, é um puxa pra lá. O cara paga ingresso caro, meu irmão. O ingresso daquele ali é caro pra você ver um jogo, você vê uma porcaria daquela, ué.
1: Você tocou num assunto que ontem eu queria falar e não deu tempo. Mas, por exemplo, a FIFA e a CBF colocou algumas regras no futebol que, por exemplo, você tem 5 segundos para bater o lateral. Você tem 5 segundos para dar o tiro de meta. O goleiro pega a bola e tem 5 segundos para soltar a bola. Por exemplo, se o goleiro machuca, ele é atendido, é ficar algum tempo lá sendo atendido, o capitão da equipe tem que sair,
0: ficar fora
1: um minuto. O jogador machuca, ele é o que está na linha ali, ele machuca, ele tem que ficar um minuto fora. Agora, por que que não muda o que eu quero dizer é o estilo de jogo do jogador? Vamos ver se vocês vão me entender. Primeiro ponto, é quando você vai disputar uma bola, que ela seja alçada no meio de campo, como um tiro de meta ou um balão, para que que o cara vai levantar os seus dois braços acima do nível da cabeça para acertar o seu adversário? Por que que não pode ter uma regra para ele colocar os dois braços na altura do seu ombro? Por que que o jogador entra de sola com o pé, uma chapa, acima da linha da bola para disputar uma bola, para quebrar uma perna do seu adversário, quando aconteceu com o jogador do Cruzeiro? Por que que um jogador, quando ele vai disputar uma bola alçada na área, ou lá que seja no meio de campo, de cabeça, que ele não dá conta de pular, ele tem que fazer uma cama de gato para prejudicar o seu jogador, quase que mata o jogador do Atlético Mineiro? Por que que a FIFA e a CBF, a Conebol, não pode olhar isso aí para fazer esse tipo de regra, para punir o jogador? Ah, não, vamos fazer isso para dar mais rapidez no futebol, para dar mais agilidade no futebol. Só que eles não estão vendo a pegada que os jogadores estão tendo dentro de campo para prejudicar os seus adversários, o seu companheiro de trabalho. Foi Deus que salvou esse rapaz aí, ó, do Atlético Mineiro, de não ter quebrado o pescoço,
0: exatamente.
1: Certo? Agora, por exemplo, um cara vai ficar aí 6 meses, 8 meses parado por uma não é solada, é uma chapa que o cara leva acima da linha da bola para quebrar uma canela do jogador.
0: É.
1: Então isso para mim tinha que ser revisto, tinha que ter uma regra, né, para esse futebol, porque igual você está falando, jogadores marrentos que estão acabando com o futebol, o juiz não está tendo autoridade dentro de campo. Certo? Então, eu acho que a FIFA e toda a Conebol, CBF, todas as federações do mundo deviam olhar esse fato aí.
0: 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Qual sua opinião? Uma coisa, eu já vi alguma diferença, Jota. Talvez você possa até não concordar. Eu tenho visto muitos jogos no futebol brasileiro. Uma coisa eu acho que já deu uma melhorada. É aqueles atendimentos fajutos lá no meio campo. O cara caía e distribuchava, vai morrer, chama. Hoje você não vê isso mais.
1: Porque o juiz não dá moral, Jota.
0: Ué.
1: O cara cai lá e fica esperando que o juiz vai parar o jogo. O juiz não tá dando moral e viu que não é falta.
0: E outra coisa, Rames e Jota Martins, se você for atendido, você tem que ficar um minuto fora. Acabou esse negócio de atendimentinho lá dentro. Toda hora o departamento médico estava dentro de campo.
2: É, isso aí é verdade. Muitas coisas mudou lá, mas eu concordo com o Rames. Muita coisa tem que ser mudada. Isso aí eles falam, não, é interpretação do árbitro. Uai, aí aquele lance lá, e eu vou voltar no lance aí, vocês vão concordar. O Goiás foi fraudado lá contra o Criciúma. Aquele jogador lá entrou, prejudicou o jogador do Goiás, lá quase que machuca o jogador do Goiás. Era falta para cartão. O Goiás foi prejudicado e muito naquele lance. E outro lance, outro detalhe, Rames e Lázaro, que eu tô prestando atenção nos jogos, é a questão do goleiro, os segundos que ele tem para devolver a bola pro jogo. O que que acontece? Eu vi num jogo aí, não sei se foi contra o Atlético ou Vila, ou Lázaro, o jogador demorou uns 30 segundos para poder repor a bola. Aí o juizão foi lá, deu o cartão amarelo para ele. Ele mandou a bola para frente. Depois ele voltou a fazer a mesma coisa e o juiz não tomou iniciativa de nada.
1: Critério para ser expulso. expulso.
2: É critério para ser expulso, porque ele tinha que levar outro cartão amarelo, porque ele ficou amarrando o jogo. E ele tem normalmente 5 segundos para poder mandar a bola para frente, para devolver a bola. Então, eu concordo com você. Em alguns lances, eles querem terem um critério aí muito forte. Em outros lances deixa a desejar, principalmente aquele lance lá do jogador do Criciúma contra o Goiás, que lá foi criminoso, viu? É. Goiás foi fraudado ali, viu?
0: Ontem também, no lance que o Mercado quase bateu no juiz, ele tinha razão. Tinha que ter sido expulso o jogador do Grêmio. Ele foi
1: com hoje cabelo. Eu tava vendo a Renata Fan chorar hoje, né? Não, ela tá falou isso. Ela tá chorando até agora.
0: Não adianta chorar. Mas assim, o árbitro não deu. E o VAR não chamou.
1: Agora,
0: então, quer dizer, tá errado.
1: O critério.
0: Não, sim, ó, critério, tinha que ter expulsado. Ok, errou. Mas não dá o direito de fazerem com o que fizeram com a arbitragem ontem, gente.
2: E o jogo terminou, o Internacional perdeu.
1: 0-0.
2: Jogou 0-0.
0: 0-0.
2: Vocês viram aquele lance, quase no final do jogo, que o zagueirão do Grêmio entrou de sola lá e não deu nada.
0: Não deu nada, deu lateral.
2: Então, pro time do Inter.
0: Mas a intimidação da arbitragem, ela começa no começo do jogo. E aí os caras não tem pulso, não tem peito pra chegar e botar o cara pra fora. Ó, tá certo, ele tá com a razão de reclamar. Ok. Só que tudo tem seu limite. Tem o seu limite de você. Então, quer dizer, porra, não dá. O futebol brasileiro é qualquer falta, velho. É qualquer falta que tem no campeonato. Eles começam a enforcar um jogador ou outro. E o torcedor tá lá na arquibancada. Sabe quem que é o burro da parada? É o fela da puta do torcedor que vai pra arquibancada. É nós que vai ver jogo e só vê briga e confusão.
1: É o que tá mais acontecendo no futebol brasileiro ultimamente pra cá, é isso.
0: Rames, né? Dá.
1: É briga, é confusão. Cara,
0: vai chegar um ponto que as empresas não vão botar seu nome dentro do futebol por exatamente por isso. Ó, é nego chutando o outro, é torcedor cuspindo na cara de jogador.
1: É jogador tirando a camisa, mostrando pra torcida
0: adversária. O outro querendo rasgar a camisa do outro. Então, aconteceu. Futebol tem que tomar uma providência. Entendi. Gente, e na Europa é totalmente diferente. Lá existe uma palavra que aqui no Brasil ainda não se atentaram por ela. Chama-se educação.
1: E disciplina.
0: O povo brasileiro não tem educação pra nada. O cara no trânsito, ele acha que corrupção é só lá nas esferas da política. Não é, não. Você ultrapassar um semáforo na frente do outro, isso chama o quê? Levar vantagem. Quando você leva vantagem, o que é isso? Corrupção. Então, quer dizer, tá tudo errado.
1: Tá tudo errado. Pelo seguinte, se você já tá jogando futebol, você joga lá, como aconteceu lá, Bahia Vitória. O cara tá jogando no campo do Vitória. O cara vai, faz um gol, tira a camisa e manda a torcida calar.
0: É, rapaz, não dá.
2: Oi, um detalhe que vocês falaram também, o racismo no futebol, o cara lá pode estar no meio de 1000 torcedores. Se ele praticou o racismo ali, pau em cima, o time perde, o time vai enfrentar protesto. Aí, aquela questão lá do jogador lá, o torcedor cuspiu na cara do jogador, não acontece nada.
1: Não, não vai.
2: Precisa de um desrespeito maior do que isso aí?
0: Todos são, né, Jota? Não. Mas tem uns que ainda parece que é pior do que os outros. Ontem foi... Que dia que o Vasco jogou contra o Vitória?
1: Antes de ontem.
0: Aí não bateram no juiz lá porque Deus não deixou, aí.
1: Foi, na verdade.
0: Então, quer dizer, uma falta de respeito.
1: Do jogo, né?
0: E o que esses dirigentes estavam fazendo dentro do campo? Né? Vamos ser sinceros. O que dirigente tem que entrar dentro de campo? Dirigente tem que ficar na arquibancada.
1: Na verdade, lá está faltando muitas, como você acabou de citar, muitas leis para o futebol brasileiro chegar ao nível alto.
0: Eu acho que, Rames, tem que botar lei, mas você tem que fazer cumpri-la.
1: Não, tem que cumprir, né? Isso é lógico.
0: Então, quer dizer, esses 5 segundos aí para o goleiro repor a bola, isso tem que ser lá no VAR, porque eles têm todo o amparato. Ou, não deu certo, não tem que negócio do juiz ficar levantando braço para dar moral para... Deixa o VAR. Ou, deu 5 segundos, pode parar aí, que esse cara aí não deu tempo não, hein?
2: Não, e outro detalhe, Lázaro, aí você falou... O VAR tem autoridade para poder corrigir um lance do jogo. Então ele teria que ter autoridade na questão dos 5 segundos. Faz parte do jogo,
1: Porque ele já está sendo autoridade também na casa.
0: Gente,
1: no caso
0: de... O voleibol é assim. O juiz futsal dá... é assim. Se a bola para o cronômetro. De roubar do torcedor,
1: o
0: gente.
1: O juiz dá o tiro de meta, o VAR tá interferindo. Sim. Não foi tiro de meta, foi escanteio.
0: Isso. Ó,
1: não foi escanteio, foi tiro de meta.
0: O VAR já está interferindo. Não é ele apitar, ele auxiliar o juiz, que é muito rápido. As coisas dentro do campo é muito rápido, torcedor. 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Meio-dia, 30 minutos. Eu vou ao intervalo e a gente volta já já. Aí, torcedor, a gente vai falar de futebol.

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7: Maravilha, estamos de volta com você aqui na nossa programação esportiva da Clube FM, moçada.
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7: 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A hora certinha, 12:35. Posto isto, posto as podridão no futebol brasileiro, hoje temos rodada, né? Pelo Campeonato Brasileiro da Série B. O poderoso Verdão vai estar em campo hoje. Pode ter novidades, como o Jota já trouxe aí, o Clemente pode estrear no time do Goiás e o goleiro Arley completa exatamente 400 jogos, né?
10: Tadeu.
7: Isso. É, o Arley já foi. O Arley já foi. Eu tava pensando.
10: O Arley agora, sabia? Tá no interior de São Paulo né?
7: É, tá lá no time no
10: Noroeste
7: de São Paulo. Tá fazendo seu trabalho lá. Por isso que eu.
10: Diretor
7: eu,
10: de futebol.
7: É. Então tá aí, gente. 400 jogos não são 400 minutos.
10: E apenas dois títulos, hein?
7: Pouco, né?
10: Pouco.
7: Mas assim, não dá pra ajudar, né?
10: Na verdade, se a gente fosse
11: falar toda aquilo que a gente pensa do Goiás. Se não fosse o Tadeu algum tempo atrás, o Goiás já estava disputando a Série C.
7: É, hoje.
11: Com certeza.
7: Hoje é o maior nome dentro do Goiás, não é?
11: Ah, para mim é.
12: Eu acredito que sim também. Um detalhe, viu, Ramos? Além de ser um goleiro que pegou muito, que defendeu muito o nome do Goiás, é um cara líder dentro de campo, né? Que você vê que ele está ali, ele defende, ele cobra pênalti e ele é o, quando ele está em campo, ele é o capitão do Goiás aí. É aquele cara que fala, que toma frente das palavras ali. Você frisou muito bem, viu, Lázaro? É um goleiro que pelo tempo que ele tem no Goiás, 2 títulos é pequeno. Mas o que ele fez pro Goiás foi muito, viu?
7: Igual diz aquela famosa música sertaneja, raiz, aquela que um andorinha só não faz verão. Isso é verdade, né?
11: É, um andorinha só não faz verão, mas também eu vejo também que o Goiás não está sendo objetivo na contratação dos seus treinadores. O Goiás com aquele treinador passado não foi bem. Esse agora também não está indo bem, que é 3 empates. Ele não está sabendo escalar o time do Goiás, contratou um lateral aí para ser titular do Goiás. O cara nem mal chegou, nem está sendo titular, está colocando um zagueiro improvisado na lateral direito.

0: atrás que eu tenho aqui.
1: Não, eu acho que é esse jogo mesmo que ele jogou, por exemplo, contra o Cuiabá, que o Goiás empatou, que me parece que ele entrou com 3 zagueiros e 3 volantes, sacou esse lateral. Uai, agora eu tô jogando com 3 zagueiros, 3 volantes, sem um lateral de ofício, só um lateral de ofício, eu não quero ganhar jogo.
0: Não, não tem como.
1: Eu tô lá pra poder empatar. Ainda mais quando eu faço 1-0, eu pego, retiro o seu quase praticamente um meio de campo, tiro, coloco lá uns jogadores lá que não estão dando liga, o Cuiabá vai e empata, e faltou fazer 2-1 e não ganhou o jogo de
2: um beicinho de purga, tinha empatado, né, Jota?
3: Olha, eu concordo, viu? Mas quem aceitou, quem pediu a contratação desse lateral? Marcos Vinícius, né? Veio da Chapecoense. É, foi dito, Lázaro, eu falei aqui, ó. É, o pessoal falou, ele não é bom na defesa, não. Ele é bom no ataque. Então por que o Goiás não contratou um atacante? Demorou tanto para trazer o Clemente. E um detalhe, eu falei reforço aqui, o Goiás pode ganhar reforço, o Ramos, dentro do próprio elenco. Para mim, o Tadeu, que já tinha voltado, ele é reforço, né? O Lucas Rodrigues, né? É, tá voltando, é reforço pro Goiás, no meu campo.
2: É o volante, né? Isso, o moleque da base.
3: Aquele bom, né?
2: É.
3: E aí, Lourenço, mas o GG precisa, né? Tá faltando, tá devendo pro time do Goiás, viu, Lázaro?
2: Meu Deus do céu, aí que eu queria chegar nesse ponto. Ah, rapaz, o Lourenço tá produzindo o que pro Verdão, gente?
3: E esse Ramon Menezes, o que vocês acham dele, hein?
2: Ah, não, Zé.
3: O que vocês falam de Ramon Menezes?
2: Você quer acabar com o programa?
1: Você fala mais zagueiro?
3: É.
2: Ruim que dói.
1: Aí ele vinha sendo titular com o Moser, né?
3: Mas sempre falhando, né?
1: Ele tá falhando, mas é que, por exemplo, tava sendo titular com o Moser. Agora, por exemplo, eu acho que o que tá faltando para o Goiás é encaixar as peças. Porque o Goiás, se você for olhar, o Jota, o Goiás não tem o um mau elenco, não.
2: O GG, mas o GG não joga, o Lourenço não joga.
1: Mas, o Lázaro, é como a gente acaba de falar, o GG e o Lourenço estão voltando de contusão, de transição. Então isso pode ser algum motivo. Só que, por exemplo, o treinador Moza tem que ver o time base que ele quer, um time que, como você acabou de falar, já tinha esse Luiz...
3: Lucas Rodrigues.
1: Não, esse lateral direito.
3: É o Marcos Vinícius.
1: Como você falou, ele é bom pra atacar, mas
3: é bom pra atacar, pra defender, é péssimo.
1: É péssimo. Então por que que ele, com o jogo com o Cuiabá, não escalou esse rapaz pra poder jogar, colocou só um lateral esquerdo de ofício, largou esse rapaz na reserva e colocou 3 volantes e 3 zagueiros? Fala pra mim. Um time horrível igual o time do Cuiabá.
3: E um detalhe importante, Ramos, que todos sabem, o torcedor do Goiás está careca de saber que o Moser é retranqueiro. Então, esse negócio dele jogar com 3 zagueiros mostra o esquema de jogo dele. Mas só que uma diferença, Lázaro. Os times que o Moser treinou, ele tinha um bom meio campo e tinha um ataque que funcionava. No Goiás hoje, qual o ataque que funciona do Goiás?
1: O Jota,
3: o Anselmo Ramon hoje é reforço pro Goiás,
1: olhar, tá fora do time do Goiás. Se olhar o meio de campo do Goiás, não é meio de campo ruim não, Jota. Você tem o Lucas Lima, você tem o Lourenço, você tem
3: esse Felipe Machado que contundiu, né? Um bom jogador
1: quando estava. O meio de campo do Goiás não é. Você sabe o que é o problema do Goiás?
2: Dinheiro.
1: É ataque.
2: E dinheiro.
1: O problema do é ataque. Esse time do Goiás, do ataque do Goiás é horrível.
3: E consertar a defesa também.
1: Esses dois aí, como é que
2: é? Só o Dudu, como é que é? O

0: jogo, é jogador de segundo tempo. Às vezes confia nele, ele faz um negócio com a bola pra aqui, pra ali, não resolve a situação. Ele
1: parece artista de circo, sempre faz ali um malabarismo e depois some. Pronto.
0: Fez aquele gol de placa aí contra o Cruzeiro, o que mais que ele fez? Não fez mais nada. O torcedor do Goiás fica com raiva quando vê o Anselmo Ramon escalado no time. Você falou, o Goiás não tem um meio campo ruim, mas no ataque tá deixando a desejar. E você vê que tem um jogador, quando ele jogou, o Cadu Souza, o destaque, que é um cara que veio e se firmou, mas você tira mais quem no ataque do Goiás? E outro detalhe, mesmo sendo ele retranqueiro, o treinador do Goiás, ele tem, Ramos, que corrigir o sistema defensivo do Goiás. Com três ou dois zagueiros, o sistema defensivo do Goiás tem falhado. E como é que você traz um lateral, libera um lateral para ir pro Grêmio, cadê a grana desse jogador? Não poderia ter trazido outro jogador melhor? Aí você contrata um jogador que não deu conta de jogar na Chapecoense, rebaixada pra segunda divisão já, matematicamente, praticamente, e você traz um lateral para jogar no time do Goiás, quando eles dizem, antes dele estrear, não, ele é bom no ataque, mas não é bom no sistema defensivo.
2: Mas pra que trouxe? Esse dinheiro desse jogador que foi para o Grêmio aí, ô Jota, foi para pagar algum transferban.
1: Pagar um negócio, não, o transferban foi um empréstimo que fizeram, onde o Edminho Pinheiro foi o avalista. Então a questão financeira dentro do Goiás, e sabe quem, aonde está a culpa? Quando fizeram, mexeram no regulamento, no estatuto do Goiás, botaram um tal de colegiada. Tá com colegiado. Ou tem que ter um que manda. Futebol. E não é futebol, não, meu amigo. É qualquer atividade. Onde não tem um que responde pelos problemas, já era. Esse negócio, o Goiás, por exemplo, trouxe um lateral. O Jota tem toda a razão, meu Deus. Se ele não serve pra jogar numa Chapecoense, que tem um time ruim. Mais que ruim. Teve outra que chegou aí, se fosse bom, não tava aqui. Eu até me esqueci o nome do jogador. Cara, não dá, assim...
0: Foi pro Vila?
1: Não lembro, assim, bem...
0: O Militão?
1: Não, o Militão tá no banco, né?
0: Tá no banco.
1: Meteram ele no banco lá, porque já tava dando furo.
0: Hein, Lázaro? Se você me permite, eu vou falar aqui, já ouvi esse comentário, mas eu quero reforçar que não foi aqui na nossa equipe, não. Olha, no Goiás tem que acontecer algo, alguém tem que botar a cara pra bater. O Pinheiro não vai lá, ele não vai no Goiás. Diz que tem grana. Ele avalia pra poder pegar a grana, pra poder acertar os problemas no Goiás. Então, ou eles acertam o problema imediatamente no Goiás, pelo menos antes de mais uma ou duas rodadas, o cara chega e fala, quanto que o Goiás precisa? É 30 milhões, 40 milhões, ele falou que tem o dinheiro, mas cadê que ele chega lá e bota o dinheiro? Bota o dinheiro lá e resolve o problema do Goiás, porque se não resolver nas duas primeiras rodadas agora, um abraço, Ramos, não, porque depois
1: próximo jogo do Goiás é decisivo.
2: Ele pode até colocar dinheiro dele lá dentro, 30, 40 milhões, mas cadê a ressalva?
1: Quem vai garantir isso?
2: Eu não vou dar de graça 40 milhões
0: por Não, Goiás. Se ele botar o dinheiro, ele vai receber. Não, ele vai receber.
1: Bem, mas será, gente? Que jeito?
0: O Wellington Pinheiro botava dinheiro do Goiás, mas ele recebia. Mas ele faz o documento, Ramos, que ele tem o dinheiro com o Goiás. O Goiás pode ter uma renda aí. O Goiás, qualquer hora, pode vender um jogador Barros? Desse aí e paga. Problema do Goiás, sabe o que é? Não tem quem chega lá. O Goiás é igual o Lázaro falou, não tem dono.
2: Você tocou no assunto que o Goiás pode vender algum jogador para poder pagar. Mas qual o jogador do Goiás hoje que vale 10 milhões?
1: Esse que machucou já não vale mais.
0: O Luquinha.
1: Não, valia. Hoje já não caiu vale. No mercado.
2: No mercado, o mercado
1: ele está Goiás. Depois da contusão dele, Jota, esfriou o negócio pra ele. Felizmente, assim, a gente tem que analisar o futebol de outras formas. Por exemplo, a gente fala desse negócio de colocar dinheiro no clube. O seu Barros, lá no Vila Nova, quando ele era presidente, ele praticamente bancava o Vila. Ele tirou para trás? Não tirou, não, gente. Não tira, dificilmente.
0: Aquele corretor também lá, como é que é o nome dele? Corretor de imóveis, colocou também, nunca tirou para trás.
1: Não tira, não tem como. Né? E hoje faz parte da diretoria, do patrimônio da diretoria. Leonardo Rizzo.
0: Isso.
1: Então, quer dizer, futebol não adianta. É uma coisa que tem que se profissionalizar e o pessoal parece que não caiu ainda a ficha. 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Deixa eu mandar um abraço aqui para o nosso amigo Lauriston, mandou uma mensagem pra gente aqui e ele está coberto de razão. Nessas contratações dessa janela agora, os times da Série B que se prestar atenção

0: os jogadores onde estavam, né? Eu acho que o jogador, ô Jota, é assim, ó, é como qualquer profissional. Se o profissional tá parado, parado, parado, é porque alguma coisa tem. Eu acho que jogador para contratar tem que ir lá buscar, falar, não, eu quero aquele lá que tá lá no time tal. Esses jogadores que está aí disponível, como está esse lateral do Goiás aí, sai fora que é problema.
1: Você falou um detalhe importante, Lázaro. O futebol, ele tem que ser gerido, ele é gerido como uma empresa. E como que você vai contratar um funcionário para ele ficar parado 5-6 meses, simplesmente para você contratar? Vai resolver seu problema?
0: É, não vai, né? 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Gente, o Goiás joga hoje. É favorito?
2: Contra o São Bernardo?
0: Isso, em casa, hein?
1: É favorito.
2: Olha, eu falo que é favorito, Jota, por jogar em casa. Mas se você for olhar a tabela, que tudo está acontecendo ali no meio dessa tabela, eu não acho o Goiás muito favorito, não. Pela campanha do São Bernardo.
0: Tem possibilidade de ganhar,
2: né? O São Bernardo é a segunda melhor equipe
0: visitante.
2: É. A segunda melhor equipe visitante.
1: Se você olhar por esse lado aí.
2: Se a gente olhar por esse lado aí, você colocar o Goiás, ele pode ser favorito por jogar em casa com o apoio da sua torcida. Mas pelo que está apresentando futebol e pela campanha do São Bernardo, é meio parar pau a pau, meio equilibrado.
0: O Goiás hoje tem que ganhar, gente, não, não é? Não é, tem que falei, tomar conhecimento.
2: 14
0: não.
2: Jogos. Se ele quiser pegar uma vaga no G2, ele tem que ganhar 10 jogos.
1: E você tocou num detalhe importante. É bom que esteja atento, Ramos, porque esse time do São Bernardo é um time que estacionou ele no meio da tabela, mas ele tem sempre pegado peças fora de casa.
0: Sim.
1: A melhor campanha do São Bernardo é fora de casa.
2: Fora de casa é o São Bernardo.
1: Então, não pense que vai ser fácil, não. Mas eu coloco como favorito, mas não é um favorito muito grande assim, não. É, concordo com você, é pelo fato de jogar em casa. Agora é um jogo que tudo pode acontecer, né?
0: Vila Nova se enfrentam. Vila Nova e Ceará, no sábado. Vila que precisa de uma vitória e o Ceará precisa de ganhar também para fugir da zona do rebaixamento. Ceará, camisa tem, né? Agora eu não sei se no momento tá tendo time, né, gente?
2: É, o Ceará, o Lázaro, como o Jotinha falou, depois que teve algumas contratações, né, Jota? A equipe deu uma melhorada, mas o Vila Nova é um jogo de suma importância pro Vila. O Vila precisa da vitória. Como o Vila tem pretensões de chegar aí no G6 e também até tentar beliscar uma vaga no G2, eu acho que o Vila Nova não pode pensar nenhum empate aqui em casa contra o Ceará. Só lembrando que o jogo do Vila Nova é domingo às 18h30.
0: 18h30. Eu disse?
2: Sábado.
0: Sábado é domingo, galera.
2: É domingo.
0: Sábado é o Atlético, né?
2: É sábado o Atlético. Do Atlético também é domingo às 16 horas contra o Bahia lá
1: na Ressacada.
0: Mas esse também é jogo duro, hein?
1: É jogo duro. É, a questão do Vila, Lázaro, é um jogo de suma importância. O Ramos tocou num detalhe importante. O empate aí seria uma tragédia, né? Pro Vila empatar com o time do Ceará. Mas do outro lado, você tocou no outro detalhe importante. Tem peso de camisa, mas não tem time. Não tem time para brigar na parte de cima da tabela. Tanto é que os números mostram, né, onde se encontra o time do Ceará. Então, eu penso que não pode deixar essa oportunidade passar. É a chance de buscar o segundo lugar na colocação, na tabela de classificação, dependendo dos resultados, né? Faz logo aí os 44 pontos, porque depois tem jogo complicado fora de casa, mesmo que o adversário do Vila fora de casa, todo mundo vem batendo, não acredito que vai ser fácil também, não. Então, imagine como está o esquema, está o ambiente lá no time do Ceará no momento desse. Eles vão vir para tentar somar ponta a partir de agora, dentro do campeonato da Série B. Então o Vila tá focado, joga em casa, sabe da responsabilidade que tem que ter nesse jogo, e aí a vitória é de suma importância porque é um passo muito grande, e aí vem aquela contagem regressiva, né? 7 vitórias. Vencendo o Ceará, o Vila estará 7 vitórias do seu sonho.
0: Muito bem, e o Dragão do Brasil jogando fora de casa contra o Avaí que vem também subindo de produção.
2: É, o Avaí vem subindo de produção aí, né? E esse jogo aí, pra mim, eu não coloco o Atlético como...
0: Não dá pra colocar, né?
2: Colocar o Atlético como... Aí,
0: na ressacada lá é difícil. Difícil, lá, bom.
2: E ainda mais com o apoio da torcida do Avaí, que é uma torcida que agita, que grita muito, que apoia muito o seu time. Eu acho um jogo muito difícil para o Atlético, mas se o Atlético conseguir um empate lá, não é um mau resultado para o Atlético, não.
0: De forma alguma, né,
2: Jota? Eu acho que um empate lá para o Atlético é um bom resultado. Se beliscar uma vitória, ótimo. Se não beliscar um empate lá, é de bom tamanho.
0: E se perder também, não bota a cabeça a desespero, não, porque é normal, hein?
2: É normal. É. Hoje a Série B, lá, pelo que está acontecendo, os resultados que está tendo aí, é a vitória. Se você tem que fazer o seu dever de casa e pensar, pelo menos, beliscar ali um empate em 3-4 jogos fora de casa. Agora, se você fazer o seu dever de casa, você está lá longe. Você está bem com passo para a classificação no G6. Você não pode ter o êxito de perder pontos em casa. Se você perder pontos em casa, vai ser muito difícil você conquistar fora.
0: Exatamente.
2: Então, eu acho que, por exemplo, mais quem está brigando para poder manter e quem está brigando pelo G6. Então, eu acho que, como eu falei ontem, esquece a América e Ponte Preta e pensa e foca no resto, porque o resto agora é quem vai brigar para não cair e manter para a Série B do ano que vem, quem vai brigar no G6 para chegar à Série A do ano que vem.
0: 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Olha só, campeonato...
2: Você, vontade de beber uma água.
0: Campeonato Municipal tem sequência na sétima rodada nesse final de semana. Amanhã teremos o Internacional e o Palmeiras City. E amanhã ainda... teremos da 17:45 Fênix e Palmeiras Master. Já no domingo, o jogo será às 17:45, né? Alfa e Titãs. E no segundo jogo da noite, teremos Copenhague e Agro Futebol Clube. Esse é o campeonato municipal.
2: E ontem, no estádio Olharantes, falando aqui do jogo,
0: sim,
2: eu procurei saber, o Palmeiras perdeu pelo placar de 2-1, diz que é uma grande equipe, uma gripe muito forte, Cristianópolis. Perdeu pelo placar de 2-1, um jogo muito...
0: Aqui em casa.
2: Aí em casa.
0: Estreia, né?
2: Estreia na Copa Goiás Sub-15.
0: É, essa Copa Goiás é uma das mais fortes que tem, gente.
2: É.
0: Ela chega, às vezes, mais forte até do que o campeonato...
2: Goiano.
0: Com certeza. Pela segunda rodada do campeonato da Liga do Rio dos Bois, a sexta Copa Centro-Oeste Rio dos Bois, teremos no dia 28, hoje, portanto, teremos o Palmeiras City Master em campo.
2: Contra o Varjão.
0: Contra o Varjão, às 19h, lá em Varjão. Já o Campestre joga amanhã em Campestre, vai pegar o Santa Bárbara, já no Grupo A. O Acreúna, lá em Arantina, vai pegar o Vicentinópolis amanhã também. Amanhã teremos Maurilândia e Edeia Futebol Clube. Ainda no dia 29, que é amanhã, Edeia e Edealina. E aí temos a decisão para o dia 4, tá? Cesarina e Palmeiras. Palmeiras e Cesarina, dia 4. Isso é quarta, né?
1: Foi adiado
0: para dia 4.
1: É um detalhe aí, Lázaro, que eu não sei se o Ramos prestou atenção, né? Perdedor contra ganhador. Então anda uma rodada super importante. O Palmeiras City Master perdeu pro Santa Bárbara, vai enfrentar o Varjão, que venceu o Campestre, né?
0: Isso.
1: E o Santa Bárbara, que venceu o Palmeiras, vai enfrentar o Campestre, que perdeu pro Varjão. Então promete ser um bom jogo.
0: É, e temos o dia 4, o jogo do Palmeiras contra o Cesarino, clássico aqui em Palmeiras de Goiás.
2: A mesma coisa do Palmeiras com na chave do Palmeiras. Márcia com o Cesarino.
0: É. Isso.
2: Mesma coisa.
0: É, mesmo jeito. Então, esses são os jogos do final de semana. Para você que gosta de um bom futebol, tá aí o cardápio para você ir lá nos estádios. Hoje o Palmeiras, Palmeiras City precisa se recuperar, né, cara? Ele vai pegar um Varjão que é bolso duro de
2: roer. Você falou num detalhe ontem que o Cretinho teve aqui, falou que o Palmeiras está pensando mais na Série Prata. Mas para você chegar na Série Prata para competir com as outras equipes, lá você tem que fazer um bom trabalho também na série, ou aqui nessa fase. Porque Porque não adianta eu querer colocar um time dentro de campo para poder jogar. Não, se eu perder duas, três, quatro, eu vou estar na série prata, não, mas tem que fazer um bom trabalho, tem que saber fazer um trabalho para que eu possa ser reconhecido. Ah, não vou entrar só para competir, eu quero ganhar também. Então, eu acho que é importante esse método aí que o Cretinho tem que colocar para a equipe aí. Se perder hoje lá para o Varjão, praticamente pode se condenar.
0: Adeus
2: aí,
0: já, né? A classificação.
2: A classificação.
0: Porque são só seis jogos.
1: São só seis jogos. Derrota no primeiro jogo, para o primeiro campeonato, né, que o time está disputando, eu achei normal pelo fato de jogar fora de casa. Mas aí vem o segundo jogo. Se você perde o segundo jogo, você complica dentro da competição, porque é uma competição a tiro curto, né?
0: É, muito rapidinho, né? 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

0: Eu já passei.
1: Bora, bora, moçada. Tá na hora de ir embora. Bora, Ramos.
2: Bora, Lázaro. Um abraço pra você, um abraço, Jotinho. Um abraço a todos os ouvintes do Paraná Esportivo que nos acompanhou. Bom fim de semana a todos. Até segunda-feira.
1: Jotinha, aquele abraço especial.
3: Outro abraço pra você, grande Lázaro Pereira. Abraço, Ramos. Bom final de semana pra todo mundo. Fiquem todos com Deus. Na segunda-feira nós vamos estar de volta.
1: Torcedor, fiquem todos com Deus. Eu volto às 4h.

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3: 1 e 6.

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1: Olha, legal demais, 1:09, tá começando Conexão Clube, sextou na programação, é final de semana.
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1: Boa tarde, clube! Olha, boa tarde pra você que tava aguardando aí a sexta-feira chegar, finalmente ela tá aí, né? Hoje, sexta-feira, 28 de agosto de 2026, tá começando mais um Conexão Clube aqui pela sua Clube FM 87.9. Diretor-presidente Petronílio Alves de Moura, diretor administrativo Lázaro Pereira e direção-geral de Carlos Martins. Eu sou Rafael Pimentel, até às 16 e eu trago muita música para você na nossa sexta-feira maravilhosa. O nosso final de semana só tá começando. Para você participar comigo, 6435431572 e 6499944-2286. 1:10, tá começando, hein? A sexta-feira aqui na Clube. Com Conexão Clube e já trago pra você Leonardo. Sextou pra gente abrir muito bem o nosso fim de semana.

É a música do Isaí Rodolfo, Arruma um Bão, Cleide Romário e Zé Felipe, Se Eu Te Perdoar, Leonardo Sextou, abriu muito bem a nossa sequência. Olha, boa tarde pra você que tá na sintonia certa, tá ligadinho com a gente? Aqui é Clube, só música boa pra você, é a tarde maravilhosa. É sexta-feira, final de semana, você com o radinho ligado, sintonizado com a gente. A música sempre do seu jeito. Maiara e a Maraísa, vai lá, é mais uma da nossa sequência musical.

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1: 1:21. 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
4: 1:36.
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6: Olá, hoje é sexta-feira e você confere a previsão do tempo para a região centro-oeste. Predomínio de sol e poucas nuvens, calor forte e baixa umidade em várias áreas. Possibilidade de chuva isolada apenas no extremo sul do Mato Grosso do Sul. Mato Grosso do Sul pode ter ventos fortes.

Olha, boa tarde pra você que tá na sintonia certa, tá ligadinho aí na programação. Aqui a música sempre do jeito que você gosta. Clube FM, uma boa tarde, tá na sintonia certa. Mais música, mais sucesso, mais alegria, alto astral. Olha, trazendo o som de Leandro e Romário e Crangimar, Corações Egoístas. Pra você que tá com o radinho ligado, tá sintonizado 87.9. A música sempre do jeito que você gosta. Participa com a gente 064-3543-1572 e 64-999-44-2286. 1:38, tá na clube, tá bom demais.

Boa tarde pra você que tá na sintonia certa. Olha quem tá ligadinho com a gente na tarde da clube. É a Adileuza, já tá curtindo aí o final de semana. Tá curtindo a Clube FM nessa tarde quente, né? Tá mandando uma linda música do Gustavo Lima, Você Não Me Conhece. Tá deixando aí pra todo o pessoal na sintonia, pra nega curtir a programação. E para todos os netinhos na sintonia da Clube. 1h48.

0: 1h55.
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2: O nome dela é Flash, hein?

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6: 2:05.
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0: Olha pra você na sintonia certa, 2:06. É a Clube FM.
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0: Olha, de volta com você nessa tarde maravilhosa, tarde quente, é o final de semana da Clube. Pra você que tá ligadinho com a gente, aqui a música não para. Até às 16 horas tem Conexão Clube. Na Clube FM, trazendo o que há de melhor pra você que tá na sintonia. Tá com o radinho ligado? Pega aí o seu WhatsApp, manda sua mensagem. A sua participação é sempre bem-vinda. Vem chegando o Jefferson Moraes, Oi Nego, na programação, 2:07.

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2: É o Panda com Gustavo Lima, calcinha de renda, na programação da sua clube. Jefferson Moraes passou por aqui. Oi, nego. E temos também Diego Marques, última dose de saudade. Olha na clube, 2:16, pra você que tá com o ratinho ligado na 87. Olha, muito boa tarde pra você que tá na sintonia certa, tá ligadinho com a gente. É muita música, muito sucesso, muita alegria, alto astral. A gente vai nesse clima gostoso com mais música pra você. Chegando o Ed Brito e Samuel, Romance Rosa, aqui na sintonia da sua clube.

0: 12:21.
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3: Luan Santana e Léo Foguete. Luan City Festival São Paulo.

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6: 2:37.
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9: Você sabia que o café não é originário do Brasil? As primeiras mudas e sementes chegaram no Brasil no século XVIII, trazidas da Guiana Francesa por um oficial português. No começo do século XIX, ganhou o interesse dos grandes proprietários, graças ao aumento do consumo na Europa e nos Estados Unidos. Na década de 50, o café ainda representava mais da metade das exportações brasileiras, e o Brasil era o maior produtor mundial. Hoje, é o segundo, atrás da Colômbia.
10: Vou

0: Sensacional.
1: Aninha, muito obrigado, viu?
2: Olha pra você na sintonia certa, ligadinho na clube. Agora 2 horas e 47 minutos. Uma ótima tarde pra você. Olha quem tá na sintonia certa, meu amigo Lessinho, tá trabalhando, né? Tá curtindo a programação. Tá calor, hein, Lessinho? Boa tarde pra você e pra todo o pessoal aí trabalhando, curtindo aí o som da Clube FM nessa tarde quente. É a tarde de sexta-feira, né? Final de semana, tem gente aí que já tá querendo é parar o serviço, né? Já abrir aquela gelada, é o final de semana. É o final de semana que finalmente chegou, né? Olha pra você que tá na sintonia certa, 2h47. Maurício Eduardo, solteira no mundo na Clube.

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1: Quem gostou da moral, faz muito barulho, São Paulo!
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7: 3:14.
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7: De acordo com um estudo feito pela pesquisadora Li Qi, da Universidade de Estudos Internacionais de Xangai, na China, a proibição de redes sociais cria um paradoxo. As crianças tornam-se hábeis na evasão, mas carecem da instrução cibernética para se protegerem. Ela é contrária à proibição de redes sociais para menores de 16 anos. A Austrália foi o primeiro país do mundo a proibir redes sociais para menores de 16 anos. Segundo o levantamento, mais de 80% dos menores de 16 anos na Austrália acessaram pelo menos uma rede restrita utilizando contas falsas ou VPNs.

0: Boa!
1: Fala comigo, bebê!
2: 3:19.
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0: Olha pra você na sintonia certa, 3h25, na Clube, é o Conexão com mais música. Olha, legal demais, é pra você que tá na sintonia certa, tá ligadinho aí na programação da Clube FM, uma ótima tarde pra você. A música sempre do jeito que você gosta. Aqui a música vai seguindo Natan e Zé Vaqueiro, aproveita que eu tô, obrigado, tá na Clube, tá bom demais.
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4: 3:37.

O step deve estar sempre calibrado em boas condições de uso. Muitos motoristas lembram dele apenas quando ocorre um pneu furado. Verificações periódicas garantem que o equipamento esteja pronto para uma emergência e evitam transtornos inesperados.

o som do Kleber e Cauã, Mil Adjetivos, pra você que tá na sintonia da Clube. Mil aqui a música é lá, sempre do jeito que você gosta. Tá na Clube, tá bom demais. A música não para pra você, Fred Fabrício, Você Não Cuidou, 3 horas e 46. É mais música pra você, é na sintonia da Clube. A Clube, ligadinho com você até as 16, Conexão Clube.

Olha pra você ligadinho na Clube, agora são 3 horas e 57 minutos. Aqui a música é do jeitinho que você gosta. Boa tarde pra você. Olha, boa tarde pra você que tá na sintonia certa, tá ligadinho aí na programação. Aqui a música sempre em primeiro lugar. A música do jeitinho que você gosta, viu? Pra você que tá na sintonia, ligadinho na melhor programação. Chega no finalzinho do programa, já agradecendo o seu carinho, a sua audiência. Amanhã, sabadão, a gente tá de volta com você, viu? Na programação da Mais Ouvida, trazendo pra você Henrique Juliano, Traumatizei, pra você que tá na sintonia da Clube. Vem aí na sequência o programa Boteco Sertanejo, o amigo Lázaro Pereira, trazendo muita moda pra você. Continue ligadinho na Clube, a Clube é estar sempre ligadinho com você. Até amanhã, sabadão, a gente tá junto aqui na programação. Henrique Juliano pra você na programação.

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2: Olá, gente. Alô, moçada. Tudo bem com você? Tá tudo massa? Estamos chegando em nome de Deus, com a proteção da Nossa Senhora Aparecida, para mais um dia de trabalho.

0: Alô, você, meu amigo. Alô, moçada. Estamos chegando, chegando, chegando na Clube FM para trabalhar, ficarmos juntos até as 7 da noite com o Boteco Sertanejo. A partir de agora, tá no ar o desfile da música sertaneja. Bora, bora.
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0: Oba, hoje é sexta-feira, moçada. Sexta-feira abençoada pra todo mundo.
2: Sexta-feira.

Maravilha, maravilha, estamos chegando ao na 87,9. Clube FM tem a direção geral de Carlos Martins Petronilho Alves de Moura. Direção administrativa é o Lázaro Pereira. 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Bora, bora, moçada!

0: aqui na Clube FM nessa tarde boa de sexta-feira. Hoje é sexta-feira, dia 28 do mês de agosto 2026, moçada. Estamos chegando com você até às 7 da noite. Véi, boa noite pra você, que você já tá no boa noite, sabia? É, toma uma, véi.
1: Bora tomar uma?
0: Não, você tá dormindo até agora.
1: Eu gostaria de pedir pra você agora, sabe aquele modão daquele? Aquele que vai puxando lá de riba.
0: Vai vindo,
1: para na beira do copo, a gente manda ele no beijo, assim, até está lá no finalinho da língua, vai?
0: Vai demais, véi. Véi, hoje já chegou dormindo, é boa noite pra ele, né? Maravilha, gente boa, estamos chegando. WhatsApp liberado pra você mandar o recado aqui na Clube, hein? Lá no 64999442286. Preferindo, pode mandar também no 64-3543-1572. Alô, você ligado aqui na Clube FM. Tá começando o desfile da música sertaneja.

Esse é o Boteco Santanã, Joana Castela. Eu me escolho. Agora são 4h21, na melhor programação do seu boteco é aqui na Clube. Ô, galera do boteco! Bom demais, vamos seguindo a nossa programação do Boteco Sertanejo. Deixa eu abraçar aqui, nesta sexta-feira, a galera acompanhando a gente, né? Abraçando aí nosso amigo Zezinho lá na oficina. Oi, Zezinho, tudo bom, né? Zezinho tá sempre numa boa, curtindo o sonzão da Clube FM todos os dias. Aquele abraço aí, obrigado pelo carinho do seu rádio ligado, né, moçada? Abraçar também aos amigos na sintonia, lá na Fazenda Coelho, a dona Maria Terezinha. Alô, dona Maria Terezinha, aquele abraço. É, dona Maria Terezinha. Ai, meu Deus do céu. Deixa eu abraçar aqui meu amigo Guga. Oi, Guga. O Zé, lá da relojoaria, né? Pessoal lá da Vigata. Vigata. Joias e relojoaria. Moçada aí, tá curtindo o sonzão da Clube, né? Um abraço aí para o Guga, toda a família também. Ouvindo aí o Boteco Sertanejo nessa tarde. O Donizete. Alô, Donizete. Donizete Cabeleireiro, com rádio ligado na melhor programação do seu rádio também. Você no comércio lá na Bela Salgados, né? Um abraço aí pra turma aí na saída ali para Cesarina. Meu amigo Cleitão também lá da Elite Motors. Sempre que pode o rádio tá ligado, né? Numa boa ouvindo a gente. Gente, olha, perde tempo não. 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Aô. Meu Deus do céu! Pensa numa moda boa, velho.

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1: A hora certa pra você no Boteco da Clube. Agora 4h41. Tá chegando mais um modão. Vem aí, Rio Negro e Solimão.

0: acho que você tem que mandar aquela mensagem. Mas manda o que tá no seu coração.
1: Porque se fosse eu falaria mais ou menos assim.
2: Ei, boa noite. Antes de te bloquear, eu só vim te dizer que a partir de hoje pode tocar o terror, fazer o que quiser fazer. A boca é sua, curte sua farra. Sinto mais nada.
0: Não, apaga.

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10: Bora, bora, de volta com você aqui no Boteco desta tarde boa de sexta-feira. É, hoje é sexta-feira, dia de tomar aquela gelada, não é? Hoje tem o direito de tomar uma gelada, você hoje, tá? Tá liberado. Mas, pelo amor de Deus, na segunda-feira chega aqui sem ressaca. Faz não, é. Bora, bora. Agora são 5:09. Você que tá ligado aí no Boteco Sertanejo, na fazenda, no sítio, no trabalho, onde você estiver, aquele abraço especial aí, o nosso amigo Ramsés tá ligado aqui no Boteco. Abraço. Valeu demais pelo carinho. Rapaz, abraço aqui para o Dorico, né? O Dorico tá na sintonia também, aqui bem próximo à Clube FM, ali perto do Café Central. Abraço a todos os amigos lá também do Café Central. É, moçada, todo mundo aí acompanhando a gente. Alô, pessoal, bom demais da conta. Lá no Laboratório Núcleo. Abraço aí a turma boa também, sempre ouvindo a Clube FM. O Valdir, alô Valdir, Valdir tá sempre aí com a gente, né? Na sintonia, Valdir ali bem no setor Jaçanã, abraço aí pra todo mundo. O Lauriston também tá ligado com a gente, aquele abraço, boa tarde. O Antônio, alô Antônio, tá tudo certo? O Antônio tá curtindo o sonzão aqui, fazendo aquele salgadinho, né, Antônio? Aquela delícia de sempre. Bom demais. O Antônio é um homem que é mão cheia no salgado. É isso aí. Moço, velho, é um homem sempre trabalhando e ouvindo a Clube FM. Valeu! O Paulinho, alô Paulinho, cabeleireiro também tá ligado com a gente, moçada aí cortando os cabelos. Ei, meu Deus do céu, velho do céu, a volta da cunhada. Toma distrair.

0: rapaz, Fred e Fabrício, poder que você tem. Ouvimos também ainda na Clube FM, Eduardo Costa, Me Ajude a Te Esquecer. Você curtiu o som do Coração Chora de Paulo e Paulino? Agora 5h27, véi. Que tá pegando, véi? Fala.
1: Eu tô pra te falar que nós vamos morrer derretido aqui, viu?
0: Será, véi?
1: Nós vai derreter.
0: De agosto é
1: que
0: assim,
1: que esse calorão que tá fazendo.
0: Ô, agosto,
1: nós vai derreter
0: assim.
1: Aqui, facinho, facinho,
0: não,
1: viu?
0: Não.
1: Tô vendo isso acontecer.
0: Vai tomar um banho na água fria que você melhora.

0: Gilberto e Gilmar! Faz barulho!
1: Obrigado, né?
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11: Bom demais! Agora faltando 20 minutos para as 6 aqui na Clube. Vamos que vamos! Bora, véi! Sai
12: do ar.
11: Clube FM. Ai, ai, ai. Daqui a pouquinho tem o Sol Modão, hein?
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0: Boteco.
1: Alô, galera do Boteco, agora são 5h51.
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5: 6 horas.
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7: Olá, meu amigo, olá, minha amiga ouvinte, que bom que estamos juntos para este momento de oração no fim da tarde. Eu sou o Padre Ezequiel. Hoje é sexta-feira, também queremos agradecer.
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1: Olá, moçada, tudo bem com vocês? Agora são 6:06. Tá chegando só modão. A partir de agora tem um modão pra você no clube.
2: A partir de agora,

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2: Muito bem, estamos juntos nessa tarde maravilhosa aqui da Clube FM. Vai começar o programa O Só Modão.
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2: Maravilha, 6:07. Adriana Martins ligada com a gente, tá dando aquela geral na casa e ouvindo aqui o Boteco Sertanejo. Vai começar o Só Modão.

0: Muito bem, aqui na Clube FM, curtimos o som aí do Sérgio Reis, aqui na Clube, tá na Clube, tá bom demais, né? Esse é o João de Barro, trio da Vitória, no Colo da Noite, tivemos ainda trio Alto Astral, Saudade Pica-Pau. Agora são 6h26, aqui na melhor programação do seu rádio, vamos juntos, né? Nessa tarde especial, essa tarde gostosa aqui da Clube FM, o Ronês. Alô, Ronês, um abraço pra você aí, obrigado pelo carinho, tá? Tá ouvindo a gente, alô, alô, Ronês, aquele abraço, boa tarde.
1: 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Toca o modão aí pra iniciar o final de semana, daquele que o caboclo tem saudade até sumir de vista.
0: Aô, trem doido do céu, ó o Silveira e Barrinha.

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Clube FM, gente, já faltam 15 minutos para as 7 da noite. Bora, bora, tá chegando mais moda boa. O Donizete Vendedor tá ligado aqui no Boteco Sertanejo, Isaías Alves Bezerra também, lá no setor Atlântico, né? Aquele abraço pra todo mundo aí. O seu Geraldo, alô, seu Geraldo, um abraço pra o senhor aí, ali ó, na saída pra Nazário também, acompanhando o Boteco Sertanejo. O Dioclésio também tá ligado lá no setor São José. Rapaz, o povão tá curtindo o sonzão da clube, hein? Aô, véi, essa é de meter o chifre no som e sair arando. Bora, bora!

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1: E olha que a merenda aqui na rádio. Ah não, e eles vão pôr uma merendinha aqui pra nós, véi. Cadê um doce de leite? Cadê um arroz doce? Cadê um pé de moleque, um pé de cavalo? Cadê uma palastraca? Cadê um trem pra gente comer aqui, véi? Nós estamos tá ruendo aqui, pelo amor de Deus, véi.

Boa, boa, boa, hein? Zé Mulato e Cassiano. Véi, essa moda é boa, hein? Toque de alerta. Boa demais. Zé do Rancho e Zé do Pinho, devolva a passagem. Tivemos ainda Léo Canhoto e Robertinho. Essa é a Colina do Amor. 6:55. Bora, véi!

Finalzinho já do Boteco Sertanejo, estou indo embora. Amanhã tem mais, a partir das 5 da tarde. Nosso amigo Divino Dantas comanda a festa. Amanhã você tá de folga, não, viu, velho? Amanhã você vem trabalhar, tá bom? Amanhã tem Divino Dantas no Boteco Sertanejo. Eu volto na segunda, se Deus assim nos permitir, é claro. A partir das 4 horas da tarde com mais um Boteco Sertanejo. Gente, bom final de semana. Gratidão sempre por ter você ligado aqui nos 87 da Clube. Obrigado aí cada um que ouviu o nosso programa. Lembre-se que aquele que morreu na cruz de braços abertos, ele morreu por mim e morreu por você também. Gente, juízo, hein? Nesse final de semana, se beber, não dirija. Agora, se for beber, pode chamar a gente, que a gente aparece aí nas festinhas. É, velho. Os velhos ficam enfocando a gente falar as coisas, meu Deus do céu. Tchau, velho. Tchau, gente. Tchau, Brasil.

0: Ministério do Trabalho e Emprego divulgou hoje os dados mensais do novo CAGED, o Cadastro Geral de Empregados e Desempregados.
1: Em julho, o estoque de vínculos formais chegou a 48 milhões de postos formais de trabalho.
2: O Brasil criou em julho 58.568 novos empregos com carteira assinada. Com isso, o estoque de vínculos de trabalho formal ultrapassou os 48 milhões de empregos. Em 4 dos 5 grupos das atividades econômicas, houve crescimento da oferta de trabalho. São eles: serviço, construção, agropecuária e indústria. Somente o grupo de comércio apresentou queda. O ministro substituto do Trabalho e Emprego, Chico Macena, detalhou os números.
3: O maior crescimento do emprego formal ocorreu no setor de serviços, com saldo de 591.509 postos formais de trabalho. E aqui destaca-se informação, comunicação, atividades financeiras, imobiliárias, profissionais e administrativas, administração pública, defesa e seguridade social, educação, saúde humana e serviços sociais.
2: No acumulado de 2026, foram 972.203 novos postos, um crescimento de 2% em relação ao mesmo período do ano anterior, com maior crescimento no setor de serviços. Todos os dados fazem parte do CAGED, o Cadastro Geral de Empregados e Desempregados, apresentado nesta sexta-feira pelo Ministério do Trabalho e Emprego. Reportagem Raquel Mariano.
0: O Conselho Monetário Nacional ampliou o prazo de pagamento para taxistas e motoristas de aplicativo que financiarem a compra de carros novos pelo programa Move Brasil.
1: Agora, a quitação do empréstimo poderá ser feita em até 84 meses. Antes eram 72 meses.
0: O Conselho ratificou portaria que elevou o teto de valor para os carros financiados pelo programa, que passou de 150 mil para 200 mil reais.
1: Também, a partir de agora, estão incluídos, entre os veículos elegíveis, os híbridos com diferentes combinações de fontes de energia, integrando motor elétrico e motor a combustão, que utilize álcool, gasolina ou ambos.
0: A Receita Federal e o Ministério Público Federal investigam um grupo empresarial suspeito de crimes como sonegação fiscal e lavagem de dinheiro relacionados à exploração de apostas de cota fixa, as chamadas bets.
1: É a operação Jogo das Sombras, realizada hoje em 3 estados.
0: O grupo teria movimentado mais de 5 bilhões de reais em apenas em 2025.
4: A operação investiga suspeitas de sonegação fiscal, evasão de divisas e lavagem de dinheiro praticadas por um grupo de empresas de apostas esportivas, conhecidas como bets. Foram cumpridos 6 mandados de busca e apreensão em Pernambuco, Paraíba e São Paulo. Segundo a investigação, um grupo empresarial responsável por uma plataforma de bets teria movimentado mais de 5 bilhões de reais apenas no ano passado. As possíveis irregularidades teriam ocorrido tanto antes quanto depois a regulamentação das bets no Brasil. O secretário especial da Receita Federal, Robson Barreirinhas, explicou que há indícios que esse grupo tenha criado uma empresa de fachada em Curaçao para simular que as operações ocorriam fora do Brasil.
5: Nós temos elementos que comprovam que essa organização já estava presente aqui no Brasil, com funcionamento no Brasil, com beneficiários aqui no Brasil, com funcionários aqui no país, mas sem pagar nada de tributos, sem se sujeitar à regulação brasileira. Posteriormente aqui no Brasil, nós temos indícios fortes de que ilegalidades prosseguiram mesmo após essa regularização.
4: Os órgãos também investigam a suspeita de envio de recursos para o exterior. Parte desse montante teria voltado ao Brasil sob a forma de pagamentos por prestação de serviços. Esta é a segunda operação de investigação de irregularidades ligadas ao mercado de bets, com a participação da Receita Federal e do Ministério Público Federal. Além do cumprimento das medidas judiciais, a Receita Federal instaurou 11 procedimentos para aprofundar a apuração das possíveis irregularidades. Reportagem Márcia Fernandes.
1: Atenção. Atenção, microempresário. A solicitação para ingresso no Simples Nacional deverá ser feita em setembro.
0: As regras para escolher o regime tributário mudaram. A partir de agora, a decisão que antes era tomada em janeiro deve ser feita com antecedência.
1: De acordo com a Receita Federal, esta mudança busca organizar a chegada das modificações proporcionadas pela reforma tributária no Simples Nacional e dar mais tranquilidade para o planejamento das empresas.
0: Para entender melhor as alterações, nós conversamos com Thiago Esfredo, chefe da equipe do Simples Nacional. Vamos conferir.
1: Thiago Esfredo, chefe da equipe nacional do Simples da Receita Federal, muito bem-vindo à Voz do Brasil, prazer recebê-lo por aqui. Vamos falar sobre essas mudanças aí para escolher o regime de tributação. A partir de agora, a decisão que antes era tomada em janeiro deve ser feita com antecedência, né? O senhor pode explicar essa mudança pra gente?
6: Claro, obrigado, satisfação estar aqui. Realmente é uma das mudanças principais que a gente teve com a reforma tributária no Simples Nacional, elas vêm agora, anteriormente a 2027, aí que tá, fica a grande questão que causa surpresa, né? Então a gente tem uma preocupação muito grande justamente de alertar os contribuintes para que eles não percam a oportunidade, porque não é mais em janeiro. Então é setembro. Então vai começar a semana que vem, abre-se a janela 1º de setembro até 30 de setembro. Aqueles que não estão no Simples Nacional, ou importante, que estão no Simples, mas possuem algum registro de exclusão futura, que isso acontece muito, eles precisam estar atentos a verificar o cadastro, verificar a mensagem na caixa postal, que a gente está alertando, está mandando mensagens, né? Enviando para que eles possam não perder a oportunidade de solicitar nova opção e continuarem no Simples ou começarem a vida deles no Simples.
0: O que que eles devem fazer? Tem o Simples e um outro regime. O senhor pode explicar como funciona?
6: Eu acho que o senhor diz o outro regime seria o Simples Híbrido.
0: Isso, Simples Híbrido, isso.
6: Justamente, essa é uma inovação, né, da reforma também, onde agora os contribuintes vão ter a oportunidade de uma alternativa. Então, antes eles podiam estar no Simples Nacional, que agora a gente está chamando de Simples Puro, e dali eles estariam fora do Simples, seria outra alternativa. Agora vem uma alternativa intermediária, que está sendo chamada justamente Simples Nacional Híbrido, que é realmente um intermediário de você estar fora num lucro presumido, ou você está no Simples Puro. E qual que é a grande diferença? Você mantém alguns dos tributos dentro da cesta do Simples, com todo o regime simplificado, recolhimento único, em guia única, ou você pode manter tudo, ou você mantém quase todos e sai só IBS e CBS. Então, é uma opção pelo regime regular de IBS e CBS que os contribuintes do Simples podem fazer. Então, eles ficam num sistema misto.
1: E agora, essa mudança prevista na reforma tributária acarreta algum novo imposto aos micro e pequenos empresários?
6: Não, de maneira alguma, né? Nós temos a substituição do PIS e da COFINS, né? E do ICMS e ISS por IBS e CBS. Agora a CBS, a IPI também a nível federal, e começa então a CBS agora em 2027, o IBS ainda entra num regime de transição um pouco, mas de maneira alguma isso acarreta um novo tributo, digamos assim, né? A gente ainda não tem a alíquota de referência ainda para ter um comparativo, mas a gente pode dizer que não tem um tributo novo.
0: E o senhor pode explicar pra gente o que que é o IBS, o que que é o CBS, para o empresário entender melhor também se ele vai pro Simples Híbrido, como é que ele vai fazer, o que vai acontecer na vida dele?
6: Esse é um cálculo que a gente, né, brincamos hoje num outro evento que nós tivemos, de que se existisse uma fórmula matemática para a gente apresentar para os contribuintes, para ele só preencher aquilo e falar, opa, para mim é melhor isso ou aquilo, seria o mundo ideal, né? Infelizmente, a gente não consegue fazer isso, então o papel hoje da Receita é tentar orientar e mostrar vantagem e desvantagem de cada um, né? Então a gente tem mais ou menos assim um ponto principal que o contribuinte tem que olhar. Se para ele, dentro da operação que ele tem, se a cadeia dele de clientes, esses clientes desejam comprar, adquirir, seja mercadoria ou serviço, de alguém que gere crédito para ele. Porque muitas empresas querem crédito para poder descontar do débito que eles vão ter lá na frente. Isso pode ocasionar uma preferência por contribuintes que não fossem do Simples, né? Então a ideia é que, junto do imposto, né, sobre bens e serviços, que é o IBS, e a contribuição sobre bens e serviços, que é a CBS federal, IBS é estados e municípios, tivesse essa oportunidade para os contribuintes migrarem dentro da cadeia deles, optarem e falaram, para mim é melhor, os meus clientes querem adquirir de alguém que gere mais crédito. Ele tem a opção de ir para esse regime híbrido. Se não for, por exemplo, aquelas empresas que prestam serviços ou vendem mercadorias diretamente ao consumidor final, em tese...
0: É mantê-lo...
6: Mantê-lo no simples puro, né? Porque ele não tem a necessidade de gerar crédito para o consumidor final. Então o débito dele é menor como simples.
0: Entendi.
6: Puro, né?
1: O senhor disse que não tem uma fórmula, né, para todo mundo, mas esse sistema de créditos pode fazer com que uma empresa do Simples se torne menos competitiva diante de empresas que estão no regime normal de tributação?
6: Justamente o menos competitivo seria de acordo com a cadeia. Se uma empresa que vai, o cliente, né, ele tem a opção de, ele vai olhar, ele tem dois fornecedores para ele escolher para comprar. Se as duas mercadorias custarem R$100, ele vai olhar quem está no Simples e quem está com o regime regular de IBS e CBS, seja híbrido ou presumido. Por quê? Porque ele vai ter mais crédito. Então compensa ele pagar os R$100 e ter o crédito do que ele pagar os R$100 e não ter crédito, ou ter menos crédito, porque o Simples ele gera um pouquinho, um crédito menor, né? É limitado ao valor do montante devido. Então, como o débito é menor, o crédito de quem adquire também é menor. Não sei se ficou claro.
0: Então ele vai ter que entender, né, como funciona o negócio dele para poder ver em qual situação melhor ele se encaixa.
6: Justamente, é um estudo, um planejamento, procurar uma assessoria tributária, contábil, né, profissionais que possam ajudá-los a planejar, verificar. Cada empresa precisa verificar o seu negócio, a sua operação, para ver aonde ele vai ficar melhor.
1: E ele tem de 1º a 30 de setembro para fazer isso. Se ele não fizer, ocorre algum problema?
6: O problema é que ele fica fora em 2027, né? Então, o que a gente tem conversado e falado é que, assim, a janela abre em setembro e existe uma oportunidade de desistência até 30 de novembro, a data que está hoje, né? Então, o contribuinte pode, mesmo está em dúvida, não deu tempo de planejar, não consegui ainda, faça a opção, seja do regime pelo Simples, faça a opção pelo regime regular, se houver a possibilidade de que ele vê que aquilo pode encaixar. E se eles entenderem, com 2 meses a mais de planejamento, de que aquilo não vale a pena, ele vai ter oportunidade de desistir. Então, assim, o prejuízo dele é ele perder realmente uma janela em 2027. Então, essa é a nossa preocupação, para que ele já se planeje ao máximo para saber o que vai acontecer em 27. Tem que saber em setembro.
1: A gente está falando de empresas. Essa mudança impacta os MEIs, o microempreendedor individual?
6: Para o MEI não mudou. O MEI continua fazendo opção em janeiro, com aquele lá no meio do mês, efeito retroativo, da mesma forma. Então, eles não precisam se preocupar tanto agora com setembro.
0: Ah, ótimo. Só para a gente encerrar, então. É um modelo que vai trazer mais transparência, né, na arrecadação de impostos, tudo mais, mas não necessariamente vai, não são impostos novos para o empresário, né?
6: Não, como havia citado antes, né? É como se mudasse o nome dos tributos, mas mudando também toda a estrutura e toda a dinâmica do cálculo, enfim, de todas as regras, né, aplicáveis.
1: Muito bem, nós conversamos com o Thiago Esfredo, chefe da equipe nacional do Simples da Receita Federal. Muito obrigado pela entrevista à Voz do Brasil.
6: Eu que agradeço. Obrigado.
0: Foi publicada hoje no Diário Oficial lei que autoriza em caráter extraordinário a redução de tributos federais sobre combustíveis.
1: O objetivo é reduzir os efeitos do choque no mercado internacional de energia decorrente do conflito no Oriente Médio.
0: A norma também estabelece medidas de proteção tributária ao etanol, cria crédito fiscal para projetos de produção de fertilizantes e prevê benefícios para setores estratégicos como minerais críticos.
1: Hoje foi o último dia da 17ª Conferência das Partes da Convenção das Nações Unidas para o Combate à Desertificação, a COP17.
0: O encontro foi realizado em Ulan Ambatar, na Mongólia, entre 17 e 28 de agosto.
1: E o Brasil apresentou como meta de recuperação de áreas degradadas até 2030.
7: Manejo e restauração de florestas em terras secas, recuperação de áreas degradadas e educação ambiental foram alguns dos temas discutidos na 17ª Conferência das Partes da Convenção das Nações Unidas para o Combate à Desertificação, realizada entre 17 e 28 de agosto na Mongólia, a COP17 reuniu representantes de 197 países, incluindo o Brasil. Na ocasião, o país apresentou como meta a recuperação de mais de 350 milhões de hectares de áreas degradadas até 2030. Alexandre Henrique Bezerra, diretor do Departamento de Combate à Desertificação e Mitigação dos Efeitos da Seca no Ministério do Meio Ambiente e Mudança do Clima, comentou que o compromisso assumido pelo Brasil está alinhado à agenda global.
8: É como se fosse uma grande meta que a convenção estabeleceu para garantir que a gente avance na agenda de restauração de terras degradadas, de redução do processo de degradação, obviamente está associada ao combate ao desmatamento, ao combate às queimadas criminosas, e vai contribuir para a grande meta global, que é de 1 bilhão e 500 milhões de hectares sendo restaurados, conservados até 2030.
7: Durante a COP17, a delegação brasileira apresentou o plano de ação de combate à desertificação, que inclui a recuperação dos recursos naturais, adaptação às mudanças do clima, desenvolvimento sustentável e participação das populações que vivem em áreas suscetíveis. Segundo o presidente do Centro de Pesquisas Ambientais do Nordeste, Severino Ribeiro, os riscos apresentados pelo processo de desertificação dos solos ultrapassam a questão ambiental.
9: A desertificação, ela não apenas afeta negativamente a biodiversidade, as árvores, os animais. Ela afeta diretamente o bem-estar humano. Porque se eu esgoto a capacidade que o solo tem de produzir, por exemplo, alimentos, eu estou colocando em risco uma série de atividades econômicas que dependem desse solo sadio, produtivo.
7: O Brasil integra a Convenção das Nações Unidas para o Combate à Desertificação desde 1997. Além de representantes dos 197 países, a COP deste ano reuniu organizações internacionais, sociedade civil, setor privado, comunidade científica, povos indígenas e comunidades locais. Reportagem Gabriela Noronha.
0: Até domingo, indígenas da região Marajuá, no Amazonas, serão assistidos com atendimento médico especializado para a realização de consultas e exames.
1: Nesta etapa, estão previstos 800 atendimentos especializados, como explica a secretária de saúde indígena, Lucinha Tremembé.
10: Levando especialidades como pediatria, ginecologia, oftalmologia, saúde da mulher como um todo, clínica geral, entre exames, consultas, diminuindo assim tanto o tempo de espera dessas pessoas na fila de regulação, mas também diminuindo que essas populações que têm peculiaridades culturais específicas saiam de seus territórios, das suas aldeias, para ir para as cidades grandes.
0: As ações no estado ocorreram durante todo o mês de agosto, também nos povos Yanomami, em Boa Vista, e no território Pirã, no Amazonas.
1: Segundo o Ministério da Saúde, a expectativa é realizar cerca de 4 mil atendimentos especializados na região.
0: O Centro Nacional de Monitoramento e Alertas de Desastres Naturais, o CEMADEM, oferece uma plataforma que permite acompanhar a situação da seca em diferentes regiões do Brasil.
1: É possível consultar informações por município e acompanhar a evolução da estiagem ao longo do tempo.
0: Um dos principais indicadores é o Índice Integrado de Seca, que considera dados como chuva, umidade do solo e condições da vegetação.
1: O acesso é gratuito e está disponível no endereço alertasecas.cemadem.gov.
0: A Voz pelo Brasil. Céu aberto, pouca chuva e paisagens que ganham novos contornos. É época da seca no Cerrado, que também deve movimentar o turismo.
1: Na Chapada dos Veadeiros, em Goiás, a expectativa é de mais visitantes em busca das cachoeiras, dos rios e das trilhas da região.
0: O parque é gerido pelo ICMBio, o Instituto Chico Mendes de Conservação da Biodiversidade, em parceria com a iniciativa privada.
1: E o turismo também movimenta as comunidades locais, como a Calunga, que oferece experiências de base comunitária.
11: No Parque Nacional da Chapada dos Veadeiros, em Goiás, a paisagem muda conforme a estação. Na época das chuvas, cachoeiras e rios ganham volume. Já no período da seca, a água diminui, o céu fica limpo e o cerrado revela outras cores, outros caminhos e outras possibilidades de vivência. Período que exige atenção redobrada com as queimadas, mas que também pode ser aproveitado pelo turismo. A região do Parque Nacional da Chapada dos Veadeiros é compartilhada entre o Instituto Chico Mendes de Conservação da Biodiversidade, o ICMBio, e a iniciativa privada, que hoje é responsável pela administração do parque. Com isso, a preservação da área caminha ao lado da visitação e da atividade turística. E quem percorre as trilhas nessa época do ano percebe que a seca também tem suas vantagens. É o que conta o guia Adão dos Santos Rosa, que também trabalha como brigadista e monitora a região durante o período de estiagem.
12: Nesse período de seca que é o ideal, né? Que vai encontrar as águas, né? Tudo cristalina, tudo verdeada, né? Porque no período de chuva não é assim, não é confiável, né? Porque a mesma hora que não tá chovendo, chove, né? Todas essas cachoeiras que eu te falei aí, era...
11: Caminhar pela chapada durante a seca é também perceber essas mudanças de perto. O som da água pode ficar mais distante, o chão fica coberto de folhas secas e o cerrado, que parece dormir em alguns trechos, continua cheio de vida. Mas a experiência de conhecer a Chapada não termina nas diversas opções de trilhas. Para quem quer ir além dos cartões postais, o turismo de base comunitária aproxima o visitante de quem vive no território. Uma das formas de fazer isso é dentro da própria casa dos moradores. No território Calunga, a comunidade Vão do Moleque, localizada na zona rural de Cavalcante, é a maior de Goiás. E é lá que está a dona Santina Cesar dos Santos, que recebe turistas em casa e transforma a hospedagem em uma experiência inesquecível.
13: Aí oferece café da manhã, almoço, almojante, se você quiser, mais tarde tem um docinho, tem doce também, e eu tenho meus produtos calmos que eu faço, com geleia, se quiser levar também para conhecer, para levar para saborear depois na sua casa, tem também.
11: Ainda segundo dona Santina, para o visitante, é uma oportunidade de conhecer a Chapada por outro ângulo. Para a comunidade, o turismo representa renda, valorização da cultura e uma forma de manter vivas as tradições do território.
13: As pessoas que vêm aqui amam, volta, todo mundo querendo voltar, falando que vai tornar a voltar, outros vêm, vai embora chorando, porque aqui é uma paisagem, sabe? Depois chegou aqui, é só alegria, muita água, bem fresquinho, além de que o tempo tá ficando mais quente agora devido ao tempo, né? Mas não tem barulho nenhum, silêncio, eles amam.
11: E entre trilhas, águas, casas e histórias, o visitante descobre que conhecer um destino também pode ser uma forma de ajudar a preservá-lo e colecionar memórias. Com sonorização de Reinaldo dos Santos, reportagem Karine Melo.
14: Próxima sexta-feira, às vésperas da independência, nós vamos falar sobre a Estrada Real, uma das maiores rotas turísticas do Brasil, que liga o interior de Minas Gerais ao litoral do Rio de Janeiro e São Paulo.
1: Vamos falar um pouco da história, quando no século XVIII, a coroa portuguesa pavimentou esses caminhos para transportar e fiscalizar o ouro e os diamantes extraídos das minas. Hoje o trajeto preserva cidades históricas, igrejas barrocas e calçamentos de pedra da época colonial.
14: Essas foram as notícias do governo federal.
1: Uma realização da Secretaria de Comunicação Social da Presidência da República.
14: Com produção da empresa Brasil de Comunicação.
1: Fique agora com as notícias do Poder Judiciário e do Congresso Nacional. Boa noite, um bom fim de semana.
14: A gente volta na segunda-feira. Boa noite.
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16: Você vai ouvir agora notícias do Poder Judiciário.
17: Presidente do STF, CNJ, ministro Edson Fachin, reforça as ações no combate à violência contra a mulher.
18: STJ garante em ações penais prazo em dobro e intimação pessoal a núcleos de prática jurídica.
17: Homem trans é indenizado por sofrer assédio sexual e transfobia.
18: Boa noite, eu sou o Arthur Filho.
17: E eu sou Walter Lima.
18: O presidente do Supremo Tribunal Federal e do Conselho Nacional de Justiça, o CNJ, ministro Edson Fachin, destacou a importância de proteger as meninas brasileiras e garantir que cresçam com liberdade, dignidade e segurança.
17: Ele participou hoje da jornada Maria da Penha em Campo Grande, Mato Grosso do Sul.
19: Toda infância deveria ser feita de achadouros, de descobertas, de sonhos, de brincadeiras e de afetos, nunca de marcas de violência.
18: Um homem trans que trabalhava numa empresa de alimentos na Paraíba foi indenizado por assédio sexual e transfobia.
17: A Justiça do Trabalho adotou o protocolo antidiscriminatório da Corte Interamericana de Direitos Humanos. Samanta Flor.
20: A segunda turma do TRT da Paraíba entendeu que em casos de assédio sexual, o depoimento da vítima é uma prova fundamental e vale por si só, já que esse tipo de violência quase sempre acontece sem testemunhas. Os desembargadores também consideraram comprovado o tratamento hostil e transfóbico do empresário contra o trabalhador. Além das duas indenizações, a empresa terá ainda de reconhecer o vínculo de emprego e pagar adicional de insalubridade. Ainda cabe recurso.
18: Corte Especial do STJ decide que núcleos de prática jurídica das faculdades de direito públicas ou privadas têm prazo em dobro para recorrer.
17: A regra já incluía os processos da área civil. Fátima Uchoa.
21: A Corte Especial do STJ entendeu que os advogados integrantes dos núcleos também têm a prerrogativa de serem intimados pessoalmente dos atos processuais. Segundo o relator ministro Luiz Felipe Salomão, o Código de Processo Civil, ao ampliar o alcance da prerrogativa da Defensoria Pública, busca compensar a estrutura limitada dos núcleos de prática jurídica, garantindo condições de igualdade na defesa dos assistidos, efetivando o princípio constitucional de acesso à justiça. Assim como não existe norma específica na lei processual penal, o dispositivo foi aplicado por analogia.
18: Prazo da Justiça Eleitoral para nomeação de mesários, pessoal de apoio logístico e auxiliares de auditoria que irão atuar nas eleições gerais 2026 encerra hoje, sexta-feira.
17: As nomeações incluem as sessões de voto em trânsito e as instaladas em estabelecimentos penais e unidades de internação de adolescentes. Vitor Struck.
22: O Tribunal Superior Eleitoral encerra nesta sexta-feira o prazo para nomeações de mesárias e mesários, membros das equipes de apoio logístico e auxiliares de auditoria das eleições. Os nomes devem ser publicados em edital pelos juízes e juízas das zonas eleitorais. Partidos políticos, federações partidárias e coligações têm até 5 dias para apresentar contestações, o mesmo prazo concedido para a recusa dos nomeados. Esta sexta-feira também é o último dia para que mesárias e mesários, pessoal de apoio e agentes das forças de segurança habilitem a votação em sessão distinta da de origem.
18: Justiça condena 2 réus por corrupção e lavagem de dinheiro em obra de hospital no Paraná.
17: Decisão atende a pedidos do Ministério Público Federal. Sabrine Menezes.
23: De acordo com as investigações, um ex-servidor do município e o sócio administrador de uma corretora envolvidos na construção do Hospital Regional de Toledo fracionavam os valores desviados da obra em depósitos menores para dificultar o rastreamento dos recursos. Segundo a sentença, o esquema provocou prejuízo de mais de R$1 milhão para os cofres públicos. Os réus foram condenados à pena de 11 anos de reclusão em regime inicial fechado, além do pagamento de multa e reparação dos danos em valor correspondente a pouco mais de R$2 milhões.
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18: A você uma boa noite.
17: Bom fim de semana e até segunda-feira.

0: sou Paula Groba.
1: E eu sou Ricardo Nakaoka.
0: E estes são os destaques de hoje do Jornal do Senado, que começa agora.
1: Escala 6x1. Redução da jornada para 40 horas semanais está pronta para votação.
0: Senadora Leila Barros vai relatar MP que zera taxa sobre compras internacionais.
1: Eleições 2026. Atenção aos votos para o Senado. Neste ano, são duas vagas.
0: Boa noite.
1: Boa noite.
0: Trabalhar menos, descansar mais e sem perder salário. A proposta que pode mudar a jornada dos trabalhadores brasileiros está pronta para ser votada na Comissão de Constituição e Justiça do Senado. A votação deve ocorrer na próxima semana.
1: A PEC reduz de 44 para 40 horas a jornada máxima semanal e garante 2 dias de descanso por semana, sem redução de salário. O relator da proposta sobre o fim da escala 6x1 recomenda a aprovação do texto que veio da Câmara e rejeita as emendas apresentadas pelos senadores. A reportagem é de Bruno Lourenço.
2: Em sessão do Senado Federal, o presidente da União Geral dos Trabalhadores, Ricardo Patá, afirmou que categorias como a dos comerciários mal têm tempo de ver a família por conta da escala de 6 dias de trabalho por apenas 1 de descanso e defendeu a PEC.
3: Não é isso que nós queremos. Nós queremos ter um país cidadão e um país não de castas.
2: Já o presidente da Federação do Comércio de Bens, Serviços e Turismo do Estado de São Paulo, Ivo Dalacqua, alertou que não existe uma única realidade empresarial e a redução da jornada deveria acontecer por meio de negociação coletiva.
3: O pequeno comércio do interior enfrenta desafios diferentes daqueles de uma empresa exportadora. As necessidades do comércio atacadista não são as mesmas do varejista.
2: De acordo com o texto já aprovado na Câmara dos Deputados, a transição será gradual. 2 meses após a promulgação da futura emenda constitucional, o teto da jornada semanal cairá para 42 horas com 2 dias de folga. Ao final de um ano, o limite máximo será fixado definitivamente em 40 horas semanais.
0: E a senadora Leila Barros foi escolhida como a relatora da comissão da medida provisória que acabou com a chamada taxa das blusinhas. O presidente do colegiado é o deputado Reginaldo Lopes.
1: A próxima reunião da comissão que analisa a MP será na segunda-feira, quando pode ser apresentado e votado o relatório de Leila. Repórter Rodrigo Rezende.
4: A chamada taxa das blusinhas é o imposto de importação de 20% cobrado sobre compras internacionais de até $50, cerca de R$250. A cobrança foi criada em 2024 e suspensa em maio deste ano pela medida provisória 1357. A relatoria da comissão que analisa a MP ficou com a senadora Leila Barros, do PDT do Distrito Federal. Ela afirmou que concorda com o texto inicial da medida, mas irá ouvir a todos os setores produtivos para a construção do relatório.
5: É isso que eu quero deixar muito claro, que é uma característica minha de conversar com todos, ouvir a todos, mas o texto inicial que já foi apresentado para nós já nos agrada, mas não abriremos mão de conversar com todos.
4: A próxima reunião da comissão, na qual deve ser apresentado o relatório, será nesta segunda-feira, 31 de agosto, às 16h. Nesse mesmo dia, deputados e senadores da comissão podem votar o texto. A ideia é que a MP seja aprovada na Câmara e no Senado durante o esforço concentrado que ocorrerá até 4 de setembro, antes do prazo de perda de validade da medida, que é 8 de setembro.
0: Avançou no Congresso a medida provisória que cria uma nova linha de crédito para motociclistas profissionais.
1: O texto foi aprovado pela comissão mista e seguiu para a votação em plenário. Repórter Patrícia Oliveira.
6: No caso dos motociclistas, o dinheiro poderá ser usado na compra de motocicletas, motonetas e ciclomotores novos. Também poderão ser financiadas motos e bicicletas elétricas, além de equipamentos e infraestrutura ligados à atividade. O relatório aprovado incluiu também o transporte escolar e definiu ações específicas para profissionais mulheres e pessoas com deficiência. Para a presidente da comissão, senadora Leila Barros, do PDT do Distrito Federal, a medida provisória ajuda a melhorar as condições de trabalho desses profissionais.
5: Para milhões de brasileiros, o veículo não é um bem de consumo, é um instrumento de trabalho. É o que coloca comida na mesa e sustenta uma família.
6: Para ter acesso ao financiamento, entregadores e motociclistas que trabalham por aplicativos terão de comprovar pelo menos 6 meses de cadastro na plataforma e um mínimo de 100 corridas ou entregas. Cada beneficiário poderá financiar apenas um veículo. A medida provisória ainda precisa ser aprovada pelos plenários da Câmara e do Senado.
0: Um projeto que começa a ser analisado pelo Senado pode dar mais transparência ao processo de registro de medicamentos para doenças raras.
1: A proposta obriga a Anvisa a tornar público cada passo da análise dos pedidos de registro, para que pacientes, famílias e profissionais de saúde saibam em que etapa está o processo. A medida não muda a autonomia técnico-científica da agência. Repórter Márcio Maturana.
7: O novo projeto foi anunciado pelo senador Hermes Klan, do PL de Santa Catarina, na quinta-feira, durante uma audiência pública na Comissão de Direitos Humanos sobre a suspensão de um medicamento para distrofia muscular de Duchenne.
8: Acabo de dar entrada em um projeto de lei para aumentar a transparência da Anvisa nos processos de registros de medicamentos destinados a doenças raras, trazendo segurança e informação a todos.
7: Doenças raras atingem cerca de 13 milhões de brasileiros. Quando existe tratamento, os remédios costumam ser caros e precisam passar por um processo de testes até a aprovação pela Anvisa. O objetivo do projeto é dar previsibilidade a pacientes, famílias e profissionais de saúde, sem interferir na autonomia técnico-científica da Anvisa.
9: Eleições 2026.
0: O Tribunal Superior Eleitoral e o Google fecharam um acordo para identificar o uso ilegal de inteligência artificial nas eleições.
1: Uma ferramenta vai identificar o uso indevido de imagens de candidatos. Repórter Pedro Pincer.
10: A tecnologia chamada de Likeness ID está disponível para usuários maiores de 18 anos e é capaz de identificar conteúdos gerados por inteligência artificial que reproduzem a imagem de uma pessoa. A iniciativa busca ampliar a capacidade de rastreio no YouTube de materiais sintéticos e falsos que explorem indevidamente a identidade de quem está na disputa eleitoral. O presidente do TSE, ministro Cássio Nunes Marques, afirmou que a iniciativa busca preservar direitos fundamentais no ambiente da internet e contribuir para a confiança nas eleições.
11: O momento em que celebramos essa parceria é crucial. Isso porque é de conhecimento comum o potencial danoso do mau uso da inteligência artificial generativa.
10: Para aderir ao sistema, a candidata ou o candidato precisa ter uma conta no YouTube e acessar o YouTube Studio, na área destinada à busca de conteúdo por semelhança. Depois de um cadastro, a plataforma cria um registro biométrico da aparência do usuário. Cabe ao candidato analisar o material localizado e decidir se houve uso indevido da sua imagem. Se entender que sim, poderá solicitar a remoção. Havendo violação das regras da plataforma, o conteúdo poderá ser retirado do ar.
0: E neste ano, o eleitor vai votar em dois senadores, mas atenção, são dois senadores diferentes. Um voto para cada candidato ou candidata. Primeiro, o eleitor escolherá um candidato e confirmará a escolha. Em seguida, registrará o outro voto. Se o eleitor repetir o mesmo número nas duas oportunidades, apenas o primeiro voto será considerado válido. O segundo será anulado automaticamente pela urna eletrônica.
1: E para ajudar o cidadão a se informar melhor, o Senado Federal criou uma página especial para cobertura das eleições. O site pode ser acessado por meio do endereço link.senado.leg.br/eleicoins. Com trabalhos técnicos de Eliseu Caires, o Jornal do Senado fica por aqui. Acompanhe agora as notícias do Tribunal de Contas da União e da Câmara dos Deputados. Boa noite.
0: Boa noite e um bom fim de semana.
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12: Nos dias 31 de agosto e 1º de setembro, o Tribunal de Contas da União realiza seminários sobre o financiamento e a organização do SUS, o Sistema Único de Saúde. O encontro vai discutir como os recursos da área são distribuídos entre estados e municípios e os desafios para garantir financiamento sustentável. Outro ponto de destaque é a integração dos serviços de saúde e o atendimento por região. O objetivo é melhorar a organização da rede e garantir que os serviços funcionem de forma integrada. O seminário vai reunir gestores, especialistas e representantes das três esferas de governo para trocar experiências e discutir melhorias para o SUS. O evento será transmitido ao vivo pelo canal do Tribunal no YouTube. Saiba mais em tcu.gov.br.
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0: Trabalho parlamentar.
1: Serviço de emergência médica deverá oferecer acessibilidade para surdos.
0: Boa noite. Os deputados analisam um projeto que obriga os serviços de emergência médica a oferecer acessibilidade para surdos. O texto já foi aprovado pelas comissões de saúde e de defesa dos direitos das pessoas com deficiência. Saiba mais sobre o assunto na reportagem de Mônica Tati.
2: Projeto em tramitação na Câmara prevê a criação de atendimento para pessoas surdas na urgência e emergência em hospitais de médio e grande porte. O projeto original previa a presença de intérprete de Libras, a língua brasileira de sinais. Mas a relatora na Comissão de Saúde, a deputada Rogéria Santos, do Republicanos da Bahia, modificou o texto. O relatório aprovado permite que os estabelecimentos adotem diferentes formas de atendimento acessível para pacientes surdos ou com deficiência auditiva, a fim de assegurar meios adequados de comunicação, como o uso de tecnologias digitais. Rogéria Santos lembra que a chegada aos serviços de urgência médica é um momento vulnerável para todas as pessoas.
3: É um momento que você está sentindo muita dor ou que você passou por um acidente. Imagine você chegar nesse ambiente e não conseguir se comunicar. E como é que isso é prejudicial ao socorro, à assistência de forma dirigente, que tenha um objetivo de salvar aquela vida, porque a intensidade do que gerou aquela necessidade, a gente desconhece. Pessoal profissional habilitado na medicina vai saber.
2: Rogéria Santos destaca que o Brasil tem aproximadamente 10 milhões de pessoas com deficiência auditiva, sendo que cerca de 2 milhões e 700 mil são completamente surdas. Segundo a deputada, o projeto garante a inclusão e acessibilidade ao permitir o pleno acesso à saúde. O projeto, que prevê serviço de intérprete para pessoas surdas ou com deficiência auditiva, ainda terá que ser votado pelas comissões de Finanças e Tributação e de Constituição e Justiça. Se for aprovado em todas, segue para a apreciação do Senado. Da Rádio Câmara de Brasília, Mônica Tati.
4: Saúde.
5: O projeto de Dani Cunha, do PL do Rio de Janeiro, impede a cobrança de consultas de retorno em atendimentos particulares e de planos de saúde. A proposta considera retorno a consulta destinada à análise de exames ou ao ajuste do tratamento iniciado anteriormente.
0: Dani Cunha esclarece que a regra vale apenas quando o novo atendimento estiver diretamente ligado à consulta inicial. O texto prevê multa para cobranças indevidas, mas ressalta que uma nova cobrança pode ser feita quando houver queixa clínica ou diagnóstico independente do primeiro atendimento.
4: Direitos humanos.
5: Dorinaldo Malafaia, do PDT do Amapá, defende a aprovação do projeto que transforma em lei os programas Envelhecer nos Territórios e Viva Mais Cidadania. Ele explica que o objetivo é evitar que as atividades sejam interrompidas por mudanças administrativas.
0: Dorinaldo Malafaia afirma que a proposta fortalece a rede de atendimento nos estados e municípios. O projeto prevê a formação de agentes locais para identificar violações de direitos, além de ações voltadas ao enfrentamento da violência e da discriminação contra pessoas idosas.
4: Eleições.
5: Em vigor há mais de 16 anos no Brasil, a lei da ficha limpa sofreu alterações que hoje são contestadas no Supremo Tribunal Federal. A reportagem é de Maria Neves.
6: A lei da ficha limpa, que nasceu de iniciativa popular ainda em 1993 e entrou em vigor em junho de 2010, completa 16 anos com alterações significativas e contestações no Supremo Tribunal Federal. O texto original prevê que políticos condenados à perda dos direitos políticos não podem concorrer novamente a cargos eletivos por até 16 anos. Esse é o caso de senadores que têm mandato de 8 anos. Um dos deputados que assinaram o projeto de lei na Câmara, o deputado Luiz Carlos Raule, do Podemos do Paraná, afirma que somente na eleição de 2024

0: próximo de 10 mil candidaturas sujas, de ficha suja, foram barrados pela legislação.
1: Pela lei de 2010, políticos condenados por crimes como lesão ao patrimônio público e enriquecimento ilícito não podem concorrer novamente durante todo o período restante do mandato e nos 8 anos seguintes. No entanto, outra lei que entrou em vigor em 2025 reduziu o prazo em que os políticos ficam inelegíveis para no máximo 12 anos. O texto do ano passado determina que o prazo de inelegibilidade começa com a condenação por um colegiado e será de 8 anos a partir de então, o que antecipa a contagem de prazo e reduz o tempo em que o político fica inelegível. Se houver outras condenações posteriores, a soma do período em que o candidato não pode concorrer a cargos eletivos deve ser limitado a 12 anos. No entanto, a lei mais recente prevê exceções a essa regra mais branda. Se a condenação ocorrer por crimes de maior gravidade, como lavagem de dinheiro, tráfico de drogas, terrorismo ou outros crimes hediondos, continua a valer a regra antiga. Inelegibilidade de 8 anos contados a partir do cumprimento integral da pena. A lei aprovada em 2025 foi contestada pelo partido Rede Sustentabilidade no Supremo Tribunal Federal. A legenda alega que o mérito do texto aprovado na Câmara foi alterado pelo Senado, mas o projeto não retornou para a análise dos deputados, como determina a Constituição. O partido também sustenta no processo que o abrandamento das regras permite o retorno de políticos condenados por crimes graves à vida pública prematuramente. O deputado Chico Alencar do pessoal do Rio de Janeiro, que já estava na Câmara na época da aprovação da lei da ficha limpa, defende que os ministros do Supremo decidam pela restauração do texto aprovado em 2010.
2: A lei é boa, ela é eficaz relativamente. Teria que retirar e derrubar esse facilitário, inclusive o tempo de inelegibilidade que foi reduzido recentemente através do próprio parlamento. Então, voltar à sua formatação original seria muito saudável. Eu espero que o Supremo Tribunal Federal decida com olho num preceito constitucional, que é a integridade, que é a ética pública, que é a qualidade da representação, a partir desse princípio constitucional da impessoalidade, da publicidade, da ética, da honestidade.
1: Um pedido de vista do ministro Gilmar Mendes em maio deste ano suspendeu o julgamento da ação no Supremo Tribunal Federal. Antes da interrupção da análise, a relatora do processo, ministra Carmen Lúcia, já havia votado a favor da manutenção da lei da ficha limpa de 2010 nos principais pontos contestados pela rede. O único ministro a votar depois da relatora foi Luiz Fux, que concordou inteiramente com o voto de Carmen Lúcia. Da Rádio Câmara de Brasília, Maria Neves.
3: Segurança Pública. André Fufuca, do PP do Maranhão, propõe criar a chamada culpa temerária no Código Penal, para casos em que a pessoa provoca um resultado sem intenção, mas deixa de tomar cuidados básicos diante de uma situação de risco.
4: A proposta de André Fufuca considera culpa temerária os casos em que há um risco grave e evidente de que o resultado aconteça. O objetivo, segundo o deputado, é punir com mais rigor situações de negligência extrema, sem tratá-las como dolo eventual.
3: Ercílio Coelho Diniz, do MDB de Minas Gerais, apresentou o projeto que cria a Política Nacional de Prevenção à Violência contra a Mulher por meio de monitoramento preventivo de risco. A proposta prevê a identificação e o acompanhamento de situações de alto risco antes da ocorrência do crime.
4: O texto de Ercílio Coelho Diniz sugere a integração entre órgãos públicos e a criação de um Banco Nacional de Dados Estatísticos. Em casos de alto risco, o projeto permite medidas como monitoramento eletrônico do agressor e atendimento psicossocial prioritário.
3: Euclides Petersen, do Republicanos de Minas Gerais, é autor da proposta que facilita a responsabilização por crimes de violência

0: violência patrimonial contra mulheres em situação de violência doméstica e familiar. A medida abrange casos de destruição, subtração ou retenção de bens, valores e documentos.
1: Pelo texto, esses crimes passariam a ser processados por ação penal pública incondicionada, sem necessidade de representação da vítima. Euclides Petersen explica que a mudança reduz os mecanismos de coerção que podem dificultar a denúncia e a responsabilização dos agressores.
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0: plenário da Câmara pode votar projeto que estabelece idade máxima de 15 anos para táxis. A proposta prevê também linhas de crédito para compra de carros novos, como informa o repórter Antônio Vital.
1: Ganhou o regime de urgência e pode ser votado a qualquer momento no plenário da Câmara, projeto que define limite de 15 anos de idade para veículos usados por taxistas. A proposta apresentada pelo deputado Dr. Luizinho, do PP do Rio de Janeiro, também cria linhas de financiamento público para a compra de táxis novos. Para o autor do projeto, a lei atual não estabelece critérios claros sobre a idade máxima dos veículos, nem prevê mecanismos de apoio financeiro para a renovação da frota. A justificativa para a proposta é de que a renovação da frota de táxis dá mais segurança para passageiros e motoristas, reduz a emissão de gases do efeito estufa e estimula a profissionalização dos taxistas. O projeto prevê que o governo federal ofereça linhas de crédito específicas para taxistas autorizados. O texto não estabelece as condições de financiamento, que serão definidas por um regulamento específico, mas prevê prazos de pagamento de até 15 anos. O regime de urgência para o projeto foi criticado por deputados do Novo e do Missão. Para a deputada Adriana Ventura, do Novo, de São Paulo, é preciso definir quem precisa de carros novos e as linhas de crédito podem ter impacto nos bancos públicos.
2: Outros aspectos são importantes, principalmente como que está o estado de conservação. Eu, por exemplo, eu ando num carro que tem 14 anos de uso e ele está ótimo, maravilhoso e está tudo certo. Agora outros com 14 anos talvez não tenha. Então a gente acha que esse projeto, que a criação de linhas de crédito subsidiadas por instituições financeiras oficiais, transfere risco para o setor público.
1: Já deputados da base do governo votaram a favor do regime de urgência, como explicou a deputada Érica Cocai, do PT do Distrito Federal.
3: Este projeto, ele fala da idade máxima do veículo. É bom que se tenha a noção de que são veículos que rodam bastante, então, portanto, tem uma alta quilometragem. É diferente de um veículo que é usado de forma esporádica. Ao mesmo tempo, tem um financiamento para essa renovação da frota. Isso significa modernizar o serviço e, ao mesmo tempo, valorizar os taxistas.
1: Com regime de urgência, o projeto que define limite de 15 anos de idade para táxis e cria linhas de financiamento para veículos novos pode ser votado diretamente no plenário da Câmara sem passar pelas comissões permanentes da Casa. Além do projeto, aguarda a votação pela Câmara e pelo Senado, medida provisória que prevê o financiamento de veículos novos considerados sustentáveis por taxistas, motoristas de aplicativo e cooperativas. Ou seja, os motores precisam ser elétricos, híbridos, a etanol ou flex. Da Rádio Câmara, de Brasília, Antônio Vital.
4: Economia. Lucas Ramos, do PSB de Pernambuco, defende o aumento do limite de receita para que transportadores autônomos de cargas possam ser enquadrados como microempreendedores individuais. A proposta eleva o teto anual de 251 mil para R$400 mil e prevê atualização automática pelo IPCA.
0: Relator da matéria na Comissão de Indústria, Comércio e Serviços, Lucas Ramos avalia que a mudança torna o limite mais compatível com a realidade econômica dos caminhoneiros. O deputado reitera que os custos do setor também sofrem os efeitos da inflação.
4: Agricultura. Zé Adriano, do PP do Acre, defende a aprovação de projeto que autoriza até 20 bilhões de reais para linhas de crédito destinadas à quitação de dívidas de produtores rurais afetados por perdas sucessivas. Ele informa que a medida inclui prejuízos sofridos entre 2020 e 2025.
0: O projeto de Zé Adriano retoma com ajustes o que estava previsto em medida provisória que perdeu a validade em fevereiro deste ano. O deputado argumenta que a renegociação das dívidas vai permitir que os produtores continuem a atividade agropecuária.
4: Júnior Ferrari, do PSD do Pará, apresentou projeto que aumenta as penas para quem falsificar, adulterar ou manipular ilegalmente alimentos. De acordo com o texto, a pena passa para reclusão de 10 a 15 anos, além de multa.
0: Júnior Ferrari alega que casos de contaminação e uso de componentes impróprios para o consumo têm se tornado mais frequentes. Para o deputado, a adulteração intencional de alimentos merece penas equivalentes às previstas para a falsificação de medicamentos.
4: Presidência. presidente da Câmara pediu que a população acompanhe o trabalho parlamentar ao longo do mandato e não apenas no momento do voto. Hugo Mota participou de uma premiação em Brasília, como informa a repórter Silvia Munhato.
5: O presidente da Câmara, Hugo Mota, pediu que os cidadãos acompanhem as atividades parlamentares em todos os anos de cada mandato, para que a avaliação não seja feita apenas na época das eleições. Ele ressaltou a importância dessa fiscalização em cerimônia do Prêmio Congresso em Foco 2026.
6: O que queremos dos nossos representantes? O que faz um bom deputado? O que define uma boa senadora? Perguntas como essas não podem ser feitas apenas de 4 em 4 anos. No momento do voto.
5: O Prêmio Congresso em Foco busca o reconhecimento dos parlamentares mais bem avaliados pelo público em geral e por especialistas. Mota afirmou que, como qualquer pessoa, os políticos também gostam de ter o trabalho reconhecido. Para a fiscalização do trabalho parlamentar, Hugo Mota explicou que a Câmara dos Deputados torna público todo o processo legislativo, como exige um sistema democrático. Para o presidente, cada cidadão terá uma maneira diferente de avaliar o que faz um bom parlamentar, porque são vários os pontos de vista. Mas diz que o importante é que isso não impeça a construção de consensos.
6: O parlamento existe para dar voz às muitas e legítimas divergências em nossa sociedade, mas também para que não percamos de vista o nosso senso de fraternidade. A ideia de que o futuro de cada cidadão está atrelado ao de todos os outros.
5: Os vencedores do prêmio Congresso em Foco 2026 podem ser conhecidos na página do Congresso em Foco na internet. Da Rádio Câmara de Brasília, Silvia Munhato.
7: Trabalho.
0: Alexandre Guimarães, do MDB do Tocantins, apresentou o projeto que regulamenta as premiações em rodeios, festas do peão e eventos competitivos. A proposta obriga os organizadores a divulgar previamente os valores dos prêmios, as formas de pagamento e os critérios de distribuição.
4: Alexandre Guimarães alega que muitos participantes viajam, pagam inscrição e têm despesas com transporte e alimentação e no final o prêmio não cobre os custos. Para ele, a medida promove mais segurança jurídica, fortalece a transparência nas relações e valoriza os profissionais do segmento.
0: Termina agora o jornal Câmara dos Deputados, produzido pela Rádio Câmara, com trabalhos técnicos de Wellington Teles e apresentação de Val Monteiro e Luciana Vieira. Uma boa noite para você.
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0: Clube FM, 20 horas mais 13 minutos, está no ar no seu rádio a partir de agora, programa Os Milagres de Jesus.
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0: Seja sempre bem-vindo, estamos juntos mais uma vez com mais uma edição do programa Os Milagres de Jesus, aqui pela Clube FM. Desejo para você uma boa e abençoada noite na paz de nosso Senhor e Salvador Jesus Cristo.
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0: Mais uma vez, ela está junto comigo no programa Os Milagres de Jesus, missionária jesuína, serva do Senhor, a mulher de oração da Clube FM. Muito boa noite, missionária, a paz do Senhor.
2: A paz do Senhor, Diácono José Martim, e a paz do Senhor para todos os ouvintes do programa Os Milagres de Jesus, que está sendo uma bênção no ar. Graças a Deus, Deus tem nos abençoado e vai abençoar mais ainda. Nós vamos começar a oração, é igual eu falei ontem. A oração para as pessoas que mais está precisando das orações, mais enfermidade. Que, como a irmã Maria Cícera, que mora lá no setor aeroporto, Goianinha, e também a irmã Maria Aparecida no setor aeroporto. As orações para elas e família. E também outra irmã Maria Aparecida que morava perto da minha casa. Que Jesus cura ela, Jesus vai libertar ela. E também a irmã Rosângela, que Deus abençoe ela também. O problema de enfermidade dela são difícil para os homens, mas para Deus não. E também a irmã Rondina também, que Deus abençoe ela. O irmão Cândido também. O sobrinho desse que precisa de oração. E também a irmã Benedita também. Que Deus abençoe ela, liberta ela. E também o irmão Luiz Cláudio, que também precisa de muita oração, para que Deus nos abençoe. A irmã Leuzita também, lá do setor aeroporto.
0: Bariloche,
2: que precisa muito de oração, para que Deus abençoe ela. Tem também a irmã Cristina. Eu não sei o setor dela, mas Deus sabe.
0: Major Cifrone.
2: Também a irmã Helena também. Mora no Major Cifrone, Tiago?
0: Jassanã.
2: Sabe por que ele sabe? Porque ele vai buscar as contribuições na casa das pessoas. E eu não sei o setor tudo aqui em Palmira. E Deus também abençoa também a família do irmão Elvio Júnior, mas só que ele já falou para mim hoje que graças a Deus está todo mundo bem e vai continuar bem. E Deus abençoa quem que eu não falei o nome aqui, mas está na minha casa e lá eu oro para vocês. Que Deus abençoa, estende as tuas mãos santas maravilhosas. Hoje eu recebi uma ligação, volta de 14h, quando a irmã Cristina ligou para mim e falou desesperada sobre a vida dessa mulher que eu vou falar aqui agora, Ana Lúcia. Ela foi para Goiânia ganhar neném. E chegou lá, o médico falou o risco de vida dela e do bebê. Era difícil. Eu vi que ela estava chorando, a irmã. E aí ela pediu para mim orar para ela. Essa mulher que eu estou falando aqui, Ana Lúcia. E para o bebê que ia nascer. Aleluia. Vocês veem o que Deus faz em nossas vidas. O médico tinha falado que era a mãe ou o filho ou os dois iam morrer. E eu falei para ela, Jesus não falou. A medicina fala, mas Jesus não fala. Ela vai ganhar neném sim e Jesus vai ajudar a medicina a fazer o parto dela. E não deu outra, aleluia. E graças a Deus, logo eu já dobrei meu joelho e já falei com Jesus, meu Deus, visita ela lá no leito de enfermidade. Eu não conheço ela, mas o Senhor conhece. E brevemente, a notícia veio. A irmã Cristina passou o áudio para mim e falou que fez o parto dela e a criança nasceu viva. E ela também, só que levou ela para a UTI. E eu respondi o áudio dela e falei, ô, minha querida irmã, confia em Jesus, porque não faz nada pela metade. E agora nós vamos orar para essas pessoas que eu falei o nome aí e para ela novamente. Ô, meu Deus, ô, meu Pai, mais uma vez, eu te represento essas pessoas, Jesus, que eu falei o nome aqui, não é eu que faço a cura, eu falo apenas orar, mas é o Senhor que é o dono da nossa vida. E mais uma vez o Senhor visita essa mulher que chama Ana Lúcia e o neném dela, que as mãos do Senhor continuam nessa vida, que Deus estende as tuas mãos santa, maravilhosa. Que breve nós vamos saber que ela já está boa, já saiu da UTI, se Deus quiser. E a criança também não tem mais nada. Ô, meu Deus, eu te peço que o Senhor vá na casa de cada uma dessas pessoas que eu falei o nome aqui. Aqueles que vão operar. E o Senhor vai nos abençoar. Vai estender tuas mãos santa, maravilhosa. Vai operando maravilha na vida das pessoas. Que Deus é o dono da nossa vida. Ele não é dono de... Nós não somos donos de nada aqui na face dessa terra. Quem é Jesus? Ele que é maravilhoso. Ele tem poder para fazer sim as maravilhas na vida das pessoas que está com estado grave de saúde. Graças a Deus, Deus vai visitando a zona rural, também as pessoas da zona rural que me pede oração. Seus nomes estão escritos na minha casa, no caderno. Em nome de Jesus Cristo de Nazaré, todos aqueles que estão com o seu rádio ligado agora, ouvindo o programa Os Milagres de Jesus, que Deus nos abençoa e estende as tuas mãos santas sobre vocês, sobre a sua família. Liberta, cura, faz algo diferente na vida das pessoas. Abençoa também, meu Deus, a cidade vizinha, aqueles que estão com seu rádio ligado, ouvindo o programa Os Milagres de Jesus. Ô, meu Deus, ô, meu Pai, abençoa também todos aqueles que contribuem no programa Os Milagres de Jesus. Hoje ainda, Jesus, aleluia, tem mais novidade de contribuição no programa. As portas que Deus abre, homem não fecha, mas as portas que o homem abre, Deus fecha. E essa porta aqui desse programa, Os Milagres de Jesus, foi Jesus que abriu. Eu te oro e te peço, meu Deus, mais uma vez que o Senhor vai nos abençoando também, todos os ouvintes fiel do programa. Talvez não contribui, mas é ouvinte fiel. Ora pelo programa, abençoa o programa. Deus vai nos abençoar vocês também. Ô, meu Deus, ô, meu Pai, o Senhor estende as tuas mãos santa, maravilhosa. Vai em cada casa, em cada lugar, em cada setor. que as pessoas estão com o rádio ligado, ouvindo o programa Os Milagres de Jesus. Vai nos abençoando, vai estendendo as tuas mãos santas, maravilhosas. Fiquei sabendo hoje, aleluia, que lá na Maria Pires tem uma grande audiência do programa. E também no setor Tempo Novo. Deus abençoa cada morador aí desse setor. Lá também na Maria Pires, Jaco José Martins. Lá também no setor aeroporto também. Tem uma grande audiência do programa. Que Deus abençoe cada um de vocês. Que vocês sejam abençoados por Deus. Jesus só vai tocar agora nas pessoas, Jesus, que está com problema de diabetes, está tendo ferida no teu corpo. Principalmente a mãe da irmã Elane. Que Deus toca nela, Jesus. Toca também em muitas pessoas. Oh, meu Deus, oh, meu Pai, o Senhor nos abençoe. Estende as tuas mãos lá na cidade de Nazaro. Abençoa todos aqueles que estão doentes. Graças a Deus, um que estava passando muito mal saiu do hospital ontem ainda. Mas por quê? Porque as pessoas é de Deus, busca a Deus e Deus ouve as nossas orações. Oh, meu Deus, oh, meu Pai, eu te peço também, Jesus, que o Senhor vá em todas as pessoas que têm pressão alta, batimento cardíaco. Coloca as tuas mãos santas, maravilhosas no coração de cada pessoa. Vai retirando essas enfermidades. Vai saindo agora, oh, pelo poder do nome de Jesus. Só vai também, meu Deus, lá na irmã Helena. Repreende aquela enfermidade que está no corpo dela. O Senhor é os médicos dos médicos. E ela tem a fé em nome de Jesus. Em modo geral, o Senhor vai em todos os lugares aqui da nossa cidade, abençoando as autoridades, abençoando todos aqueles que eu tenho conversado com eles e eles pedem para mim orar. Que Deus nos abençoe a vocês e abençoa também, meu Deus, todos aqueles que estão com a causa na justiça. Que as mãos do Senhor continuam abençoando cada um de vocês e Deus continua abrindo as portas, as invejas, a maldição, as perseguições, aleluia, vai saindo agora, vai tocando nas pessoas, vai fazendo algo diferente na vida das pessoas nesta hora. Neste momento, Senhor, eu creio que o Senhor está visitando casa das pessoas que estão orando junto comigo agora. E Deus nos abençoa. Deus sabe o que pode fazer na vida das pessoas. Torno a repetir, Deus abençoa a irmã Arondina, abençoa a sua família, abençoa também a irmã Benedita, que Deus sabe o que essas mulheres têm passado através das enfermidades. E as mãos do Senhor continuam. Em modo geral, o Senhor abençoa também o nosso programa Os Milagres de Jesus e também Jesus é a Vitória. E abençoa os projetos da nossa igreja e abençoa meu pastor com todos nós que congregamos lá. E abençoa também o programa Jesus é a Vitória com nosso amigo irmão de fé. Conhecemos há muito tempo, o irmão André Luiz. Que Deus abençoe ele, abençoe a família dele, a esposa dele, os filhos dele. E Deus também abençoa também, Jesus, a família do Diácono José Martins e também a minha família. E é com você, Diácono José Martins.

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1: 8:30.
2: Tamo de volta por aqui.
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2: Fazendo essa festa com você aqui nessa sexta-feira, tá gostosinho, né? Bora lá, Gustavo Mioto.

G e Bebi. Ih, deu ruim, deu ruim. É, Matheus e Cauã por aqui, bebê, nessa pegada. Toma que é sucesso. Bom demais. Já, já passa por aqui Humberto e Ronaldo. Passa também Henrique e Juliano. Você gosta? Eu adoro. Sensacional. Então continua com a gente aqui que eu volto daqui a pouquinho.

0: Quando uma família entrega alguém aos cuidados de um médico, existe uma palavra muito importante ali: confiança. No serviço público, confiança também precisa ser construída com transparência e responsabilidade. Confiança não se pede, ela se constrói.
1: Dr. Zacarias Calil.
2: 8:43.

0: Sucesso, meu irmão. Alguém já aprendeu o refrão já? Só basta você me ligar, que eu vou correndo te encontrar. Só basta você me ligar. Obrigado, gente. Sucesso, Barões da Pisadinha.
1: Barulho, turma, pro Xande Avião aí.
0: Obrigado.
1: Obrigado, Xande.
0: Sucesso, meu irmão. Deus abençoe.
2: Obrigado, pai. Obrigado. Que Deus mande um de vida. Faça onde? Muito obrigado.
0: Obrigado.
1: Faz barulho, Safaro. Quem gostou, faz barulho aí.
3: 8h46. 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
1: Oito e cinquenta e sete.
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